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0: que movimentaram o país no dia de hoje.
1: Olá, boa noite.
2: Boa noite para você que nos acompanha em todo o país.
1: Quarta-feira, 24 de junho de 2026.
2: Vamos ao destaque do dia: emprego.
1: Dados do Ministério do Trabalho apontam que em fevereiro o Brasil ultrapassou a marca de 62 milhões de empregos formais ativos.
2: O número representa mais de 2 milhões de postos de trabalho com carteira assinada a mais que no mesmo mês do ano passado.
1: Participação feminina no mercado de trabalho cresceu 4,74%. Pablo Mundim.
3: Entre os jovens de 18 a 24 anos, o aumento foi ainda mais expressivo, quase 19% em relação ao mesmo mês do ano anterior.
2: E ainda, recorde no turismo doméstico.
1: De janeiro a maio desse ano, o número de passageiros voando dentro do país chegou a 42 milhões, um recorde. Graziela Mendonça.
4: O número de passageiros internacionais voando no Brasil também aumentou no período de janeiro a maio. Foram 12 milhões e 800 mil estrangeiros viajando aqui no país, 10% a mais que o registrado no mesmo período do ano passado.
2: Você vai ouvir também saúde.
1: O programa Agora Tem Especialistas vai levar atendimento médico a indígenas em comunidades de difícil acesso.
2: E profissionais do SUS vão ensinar pais e cuidadores a estimularem o desenvolvimento de crianças de até 6 anos. Cleide Lopes.
5: A ideia é fortalecer o vínculo familiar, contribuindo assim para o desenvolvimento saudável das crianças.
1: Hoje na apresentação da Voz do Brasil, Mariana Jungmann e Luciano Seixas.
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1: O mercado de trabalho brasileiro continua em expansão.
2: Em fevereiro, o crescimento foi de 3,6% em relação ao mesmo mês de 2025.
1: Os dados revelam ainda um crescimento na participação feminina. Mais da metade das vagas criadas no mês foram ocupadas por mulheres.
2: Os números são da RAIS, a Relação Anual de Informações Sociais do Ministério do Trabalho e Emprego, que agora passa a ser divulgada mensalmente.
1: Os dados complementam as informações do Cadastro Geral de Empregados e Desempregados, o CAGED.
3: O mercado de trabalho brasileiro segue em expansão. Dados divulgados nesta quarta-feira da Relação Anual de Informações Sociais, a RAIS mensalizada, que complementam as informações do novo CAGED, mostram crescimento na geração de empregos. O país alcançou em fevereiro deste ano a marca de 62 milhões e 200 mil vínculos formais ativos entre trabalhadores da iniciativa privada e do serviço público. O número representa crescimento de 2 milhões e 170 mil empregos formais na comparação com fevereiro do ano passado. O avanço foi registrado em todas as regiões do país, com destaque para o Norte e o Nordeste. Os dados também mostram crescimento da participação feminina no mercado formal, que chegou a quase 29 milhões de vínculos, como destaca o ministro do Trabalho e Emprego, Luiz Marinho.
6: Ampliando a parcela de mulheres do mercado formal, ou seja, enquanto cresceu mulher 1.290.000, homens cresceu 879 mil novos vínculos, um crescimento de 2,7 para homens, 4,7 para mulheres. As mulheres ocupando mais o mercado de trabalho. Mas ainda há espaço aqui para crescer. Aumento de creche, por exemplo, os municípios favorece para que as mulheres ocupem mais posições no mercado de trabalho.
3: Entre os jovens de 18 a 24 anos, o aumento foi ainda mais expressivo, quase 19% em relação ao mesmo mês do ano anterior. Os números também apontam avanço na inclusão de diferentes grupos sociais. Os maiores crescimentos proporcionais foram registrados entre trabalhadores indígenas, pretos e pardos, demonstrando uma ampliação do acesso ao emprego formal no país. Reportagem Pablo Mundim.
2: O brasileiro está viajando mais pelo país.
1: Pela primeira vez na história, o número de passageiros domésticos passou de 42 milhões, um recorde.
2: O turismo de negócios também está crescendo e teve faturamento histórico de 6 bilhões de reais.
4: A analista corporativa Verônica Brito mora em Brasília e costuma viajar bastante pelo Brasil. Do ano passado para cá, já foram 9 viagens para diferentes roteiros, mas ela tem um destino preferido.
7: Eu costumo viajar mais pelo Nordeste. Minha preferência é pelas praias e para mim as praias do Nordeste são as melhores. A comida, a receptividade, as pessoas do Nordeste são calorosas, né?
4: E como Verônica cada vez mais brasileira brasileiros decidem viajar dentro do país. Foram 42 milhões de passageiros voando de norte a sul entre janeiro e maio deste ano. Um recorde no volume de passageiros domésticos, segundo o Ministério do Turismo. O número é 6% maior que os 39 milhões e 800 mil passageiros registrados no mesmo período do ano passado. Analisando somente o mês de maio, o volume também foi recorde, com 8 milhões e 300 mil passageiros domésticos, a maior movimentação para o mês da série histórica. O ministro do Turismo, Gustavo Feliciano, disse que os bons resultados do setor têm movimentado a economia do país.
8: Estamos registrando recordes atrás de recordes. Graças ao desenvolvimento do Brasil e às políticas adotadas pelo governo federal, estamos conseguindo manter os bons resultados. Isso tudo reflete na geração de emprego e renda para a população. Estamos com o maior saldo de empregos da história no setor do turismo, com mais de 2,4 milhões de empregos com carteira assinada. Continuaremos trabalhando para promover ainda mais o turismo interno e também a atração de turistas estrangeiros, gerando dignidade para a nossa população.
4: O número de passageiros internacionais voando no Brasil também aumentou no período de janeiro a maio. Foram 12 milhões e 800 mil estrangeiros viajando aqui no país, 10% a mais que o registrado no mesmo período do ano passado. Outro resultado positivo foi observado no turismo corporativo, que envolve eventos empresariais e negócios. Entre janeiro e maio, o faturamento nesse segmento foi recorde, 6 bilhões de reais, maior valor da série histórica iniciada em 2022. Reportagem Graziela Mendonça.
1: Um novo aporte de 140 bilhões de reais foi anunciado esta semana para a Nova Indústria Brasil, a política de modernização industrial do governo federal.
2: Os recursos vão ser direcionados para as 6 missões que fazem parte dessa política. São elas: agroindústria, saúde, infraestrutura, transformação digital, bioeconomia e tecnologias para soberania e defesa nacionais.
1: Lançada em 2024, a NIB tem como objetivo impulsionar a indústria nacional até 2030. A partir da modernização do parque industrial e da adaptação às novas tecnologias.
2: A NIB também tem como meta aumentar a exportação de produtos brasileiros utilizando práticas de produção sustentáveis e menos poluentes.
1: Hoje, durante o programa Bom Dia Ministro, o titular do Ministério do Desenvolvimento, Indústria, Comércio e Serviços, Márcio Elias Rosa, afirmou que o investimento no setor contribui para o desenvolvimento social do país.
9: Quer promover, desde inovação, sobretudo inovação, a incorporação de novas tecnologias, promover a transição digital, né, para que nós tenhamos a chamada indústria 4.0, como também aumentar a nossa capacidade exportadora, para que o Brasil possa estar na cena internacional com, não apenas com commodities, o que é muito bom e funciona muito bem, mas também com produtos com valor agregado. Não há desenvolvimento social se não tiver desenvolvimento econômico. É preciso que um esteja ligado ao outro.
2: E ainda falando de desenvolvimento, taxistas e motoristas de aplicativos que tiveram o cadastro aprovado pelo programa Move Brasil já podem procurar as concessionárias de automóveis indicadas para financiar novos veículos.
1: A linha de crédito de até 30 bilhões de reais é voltada para a renovação da frota desses profissionais.
2: O Move Brasil garante juros mais baixos, prazo de financiamento de até 72 meses e mais 6 meses de carência.
1: E abrange também compra de equipamentos de segurança, no caso das mulheres.
2: Podem participar profissionais com pelo menos 12 meses de atuação que tenham realizado no mínimo 100 corridas e também taxistas registrados.
1: Os interessados em aderir ao programa podem realizar o cadastro na página gov.br/movebrasil.
2: Mais saúde para a população indígena.
1: O programa agora tem especialistas do Ministério da Saúde, espera realizar mais de 13 mil atendimentos até o fim de junho em territórios do Ceará, Pernambuco, Amapá e Pará.
2: A iniciativa leva consultas, exames e cirurgias para áreas de difícil acesso, garantindo assistência médica diretamente para as comunidades.
1: Somente nos mutirões oftalmológicos, a expectativa é realizar cerca de 1.600 consultas especializadas, 8 mil exames e mais de 340 cirurgias.
10: A indígena Creuza Nunes, do Amapá, aprovou o atendimento oferecido pelos profissionais do Sistema Único de Saúde no mutirão realizado na comunidade.
11: Gostei muito que eles vieram, eles fizeram tudo as consultas, conversaram bem com a gente. Todos os indígenas que queriam fazer consulta, ultrassom, todo tipo de exame eles fizeram aqui.
10: Até o final de junho, indígenas de territórios localizados no Ceará, Pernambuco, Amapá e Pará vão receber cuidados médicos por meio do programa Agora Tem Especialistas. A expectativa é de que sejam realizados mais de 13 mil atendimentos, entre consultas, exames e procedimentos. A secretária de Saúde Indígena do Ministério da Saúde, Lucinha Tremembé, destacou os serviços oferecidos.
12: Nossa meta é superar 15 mil procedimentos, ofertando consultas, exames, avaliações cirúrgicas e procedimentos especializados. Também estamos levando equipes especializadas para regiões de difícil acesso, incluindo a terra indígena Tumucumaque e a terra indígena Zoé.
10: A enfermeira Raquel Lira Pinheiro, coordenadora da Casa de Apoio à Saúde Indígena do Amapá, afirma que ficou surpresa com a procura por atendimentos durante o mutirão.
13: Nunca tivemos uma ação com tanta procura, né? Com tanto número de atendimentos e com tantas altas, né? Dos indígenas para seus territórios. No segundo dia nós já tivemos um número muito elevado com esses indígenas voltando para o seu território com essas demandas reprimidas sanadas.
10: Desde o início da estratégia em agosto de 2025, já foram realizados 14 mutirões em diferentes regiões do país, contemplando territórios do Alto Rio Solimões, Médio Rio Solimões, Vale do Javari, Chavante, Yanomami e Ecauana, Alto Rio Negro, Guamá Tocantins, Altamira e Rio Tapajós. Em 2025, foram registrados mais de 9.500 procedimentos especializados. Em 2026, o número já ultrapassa 17 mil atendimentos, entre consultas, exames e procedimentos. Reportagem Luana Karen.
2: E pais e responsáveis por crianças de até 4 anos devem ficar atentos ao calendário de vacinação.
1: O Ministério da Saúde incluiu hoje uma segunda dose de reforço contra a poliomielite para ampliar a proteção contra a paralisia infantil.
2: A segunda dose é recomendada para crianças que já completaram o esquema primário e receberam o primeiro reforço.
1: Com a atualização, o esquema completo passa a ter 5 doses. A vacina está disponível gratuitamente em todas as unidades básicas de saúde do país.
2: O Brasil não registra casos do vírus desde 1989. Com o reforço, o Ministério da Saúde espera prolongar o tempo de imunidade e garantir a erradicação da doença.
1: Para mais informações, acesse saúde.gov.br ou procure a unidade de saúde mais próxima.
2: E para estimular ainda mais o desenvolvimento saudável das crianças, profissionais do SUS estão recebendo uma capacitação especial.
1: Eles estão sendo formados para ensinar os pais e responsáveis a estimular os filhos na primeira infância.
2: A ideia é que eles estejam aptos a oferecer orientações sobre brincadeiras, jogos e estímulos que ajudem a fortalecer o vínculo familiar.
5: Mais de 2.500 profissionais do Sistema Único de Saúde já estão preparados para apoiar o desenvolvimento infantil na atenção primária. Eles foram capacitados na abordagem Cuidados para o Desenvolvimento da Criança, que tem como meta habilitar os profissionais a desenvolver atividades com cuidadores para fortalecer o vínculo com crianças e assim promover o desenvolvimento nos primeiros anos de vida. A enfermeira Sheila Los Verneste foi uma das profissionais capacitadas. Ela trabalha em uma unidade básica de saúde em Ponta Grossa, no Rio Grande do Sul. Ela fala sobre como essa capacitação tem ajudado no atendimento mais humanizado às crianças.
14: Eu consigo sim ver pelos meus atendimentos antes do curso e depois do curso, como eu consegui dar muito mais informação e parece que até o vínculo com essas mães melhoraram muito, sim. Eu sempre procurei ser mais acolhedora, assim, tudo, mas acho que algumas ideias, incentivar mais essas mães, assim, era meio muito técnico. E depois no curso, assim, me abriu um leque de mais possibilidades, de ideias, situações simples, como ensinar a brincar com a criança, incentivar a brincar, como isso ajuda no desenvolvimento dessa criança, né, no futuro.
5: O curso qualifica profissionais de saúde que atuam no cuidado às crianças e famílias. A formação habilita equipes das unidades básicas de saúde para orientar famílias sobre brincadeiras e estímulos às crianças nos primeiros anos de vida. A ideia é fortalecer o vínculo familiar contribuindo assim para o desenvolvimento saudável das crianças, como explica a coordenadora geral de atenção à saúde das crianças, adolescentes e jovens do Ministério da Saúde, Sônia Venâncio.
15: A gente sabe que o desenvolvimento ele é fortemente influenciado por essas interações nos primeiros anos de vida. Essas interações, elas são responsáveis pelo desenvolvimento do cérebro, pelo estabelecimento das sinapses, né, no cérebro. E quanto mais, então, né, o cuidador pratica atividades muito simples, como, por exemplo, conversar com a criança, cantar, contar histórias, brincar, todas essas atividades, né, têm um papel fundamental no desenvolvimento dessas habilidades, do desenvolvimento infantil.
5: O curso Cuidados para o Desenvolvimento da Criança na Atenção Primária à Saúde é de graça e está disponível para profissionais do SUS, como médicos, enfermeiros, psicólogos e fisioterapeutas. A capacitação é oferecida na modalidade online com carga horária de 30 horas e está disponível no site unasus.gov.br. Reportagem Cleide Lopes.
1: O ministro da Saúde, Alexandre Padilha, inaugurou hoje em Cubatão, São Paulo, a 10ª unidade móvel de saúde do programa Agora Tem Especialistas, Caminhoneiro e Caminhoneira.
2: A iniciativa leva serviços do SUS diretamente a pontos de parada e descanso nas estradas.
1: A estrutura oferece consultas médicas e de enfermagem, vacinação, testes rápidos, exames laboratoriais básicos, eletrocardiograma e teleconsultas.
2: O ministro Alexandre Padilha destacou que as unidades móveis de saúde como esta ajudam os caminhoneiros a fazerem um acompanhamento de saúde que eles não costumam fazer em suas cidades de origem.
16: A gente tem quase 400 mil caminhoneiros cadastrados nas unidades básicas de saúde de origem pelas equipes de saúde da família, mas de cada 10, 4 nunca sequer foram uma vez na sua unidade básica de saúde de origem. A gente está aproveitando que no meio do trabalho, nesse momento de descanso, faz a vacinação, faz os exames, e está vendo muita gente que estava com a medicação incorreta, então ajusta a medicação para doenças crônicas, como hipertensão, diabetes, problemas relacionados à obesidade, muitos problemas no campo da saúde mental.
1: Na tarde de hoje, o ministro também lançou a Política Nacional de Atenção Integral à Saúde da População em Situação de Rua.
2: Ela também prevê a criação de unidades móveis de rua.
1: Serão 400 veículos que ampliarão a capacidade de atuação nas cidades e devem contemplar todas as equipes cofinanciadas pelo Ministério da Saúde.
2: 300 milhões de reais para estimular o desenvolvimento científico e a inovação no Brasil.
1: Está aberta mais uma chamada universal do CNPq, que tem o objetivo de apoiar pesquisas em todas as áreas do conhecimento.
2: As inscrições vão até 3 de agosto.
17: Na Universidade de Brasília, o professor Fábio Pitella lidera uma equipe de pesquisadores em busca de novas formas de tratamento contra o câncer. A pesquisa consiste em editar o genoma de células cancerígenas para bloquear o avanço da doença. O trabalho da equipe foi contemplado por um edital do CNPq de 2024, que destinou cerca de R$140 mil para a pesquisa. O professor explica que o dinheiro é essencial para a continuidade do trabalho.
18: As pesquisas são relativamente caras, nós usamos insumos que não são tão triviais, então sem o fomento do CNPq é praticamente impossível a gente conduzir uma pesquisa dentro de uma instituição pública. O edital universal, ele nos ajuda a manter o laboratório funcionando, mas também a formar pessoas e capacitar recursos humanos, né?
17: Agora em 2026, uma nova chance está disponível para pesquisadores que buscam apoio financeiro para seus trabalhos. A chamada universal deste ano vai investir 300 milhões de reais em inovação científica. Este é o terceiro edital lançado nos últimos 4 anos. De acordo com o presidente do CNPq, Conselho Nacional de Desenvolvimento Científico e Tecnológico, Olival Freire, a iniciativa garante previsibilidade para as pesquisas.
19: Elas têm que ser como desfile de escola de samba, jogo de Copa do Mundo. Você tem que saber que ela vai acontecer em qual época do ano, porque a ciência é uma atividade que depende de previsibilidade. Você tem que preparar projetos de pesquisa, você tem que mobilizar colegas, mobilizar alunos.
17: A chamada é dividida em três grupos. Faixa A, voltada para jovens doutores com projetos de até 24 meses. Faixa B, destinada a pesquisadores com vínculo formal na instituição de pesquisa e projetos de até 36 meses. E faixa C, que compreende pesquisadores mais experientes, com equipes maiores e cooperação entre instituições. Pelo menos 90 milhões de reais serão destinados para fomentar projetos desenvolvidos nas regiões Norte, Nordeste ou Centro-Oeste. As inscrições vão até 3 de agosto e o edital completo está disponível em gov.br/CNPq. Reportagem Graziele Bezerra.
1: Também esta semana foram anunciados outros 300 milhões de reais pelo Ministério da Ciência, Tecnologia e Inovação para iniciativas de popularização da ciência no país.
2: Nesse caso, os recursos serão destinados a apoiar projetos como Olimpíadas Científicas, Feiras de Ciências e programas de formação de jovens cientistas.
1: O programa também contempla investimentos em museus, centros de ciência, planetários e outras estruturas dedicadas à difusão do conhecimento científico.
2: A Prova Nacional Docente foi criada pelo Ministério da Educação para apoiar a seleção de professores da educação básica pública em todo o país.
1: Ela testa se os candidatos possuem as competências essenciais para a docência.
2: Os resultados de cada exame têm validade de 3 anos e podem ser utilizados em múltiplos processos seletivos ao longo desse período.
1: Além disso, a prova também corresponde à avaliação teórica do ENAD, o Exame Nacional de Desempenho de Estudantes para os cursos de licenciatura.
2: No ano passado, mais de 500 mil professores alcançaram o padrão de proficiência na prova. E esse ano, as inscrições para ela já estão abertas.
20: O Ministério da Educação abriu as inscrições para a Prova Nacional Docente, a PND. Os professores interessados têm até o dia 3 de julho para se inscrever no exame por meio do endereço pnd.inep.gov.br. Os participantes que tiveram o pedido de isenção da taxa de inscrição aprovado devem acompanhar as próximas etapas do cronograma e efetivar a inscrição dentro do prazo estabelecido. Já aqueles que tiveram a solicitação negada precisam pagar a taxa de R$ 85. A PND vai ser aplicada no dia 20 de setembro. O resultado final está previsto para ser divulgado no dia 15 de dezembro. O ministro da Educação, Leonardo Barchini, destacou que a prova é uma grande oportunidade para os professores do país.
21: Mais de 2.000 redes vão utilizar a sua nota. A nota da prova que você faz hoje vale para os 3 anos seguintes. No ano passado, mais de 10.000 professores ingressaram ou na rede estadual ou na rede municipal com a nota da PND.
20: A Prova Nacional Docente faz parte do programa Mais Professores para o Brasil, que reúne ações de reconhecimento e qualificação do magistério da educação básica e de incentivo à docência no país. Neste ano, a PND registrou adesão de 2.031 entes federativos. O número representa a participação de 96% das capitais e de 85% dos estados brasileiros, um crescimento superior a 30% em relação a 2025. Para mais informações, acesse as redes sociais do Ministério da Educação ou portalgov.br/MEC. Reportagem Júlio César de Oliveira.
1: E essas foram as notícias do Governo do Brasil.
2: Uma realização da Secretaria de Comunicação Social da Presidência da República.
1: Com produção da empresa Brasil de Comunicação.
2: Fique agora com o Minuto do TCU, em seguida as notícias do Poder Judiciário e do Congresso Nacional. Boa noite.
1: Boa noite para você, até amanhã.
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23: Minuto do TCU.
24: O Tribunal de Contas da União avaliou o Compromisso Nacional Criança Alfabetizada, programa do governo federal voltado a garantir a alfabetização de todas as crianças até o segundo ano do ensino fundamental. A auditoria teve foco na formação continuada de professores, coordenadores pedagógicos, diretores e outros profissionais da educação. O programa prevê apoio técnico e financeiro a estados e municípios, além do acompanhamento dos resultados. A fiscalização apontou avanços na política, mas identificou desafios que podem comprometer o alcance das metas. Um exemplo é a dificuldade de coordenação entre estados e municípios. O tribunal também destacou que o monitoramento das ações é frágil e determinou ao Ministério da Educação que crie plano de ação para corrigir os erros. Saiba mais em tcu.gov.br.
23: 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Você vai ouvir agora notícias do Poder Judiciário.
0: STF valida a criação de feriada de Corpus Christi no estado do Rio de Janeiro.
3: CNJ aprova novas regras para o sepultamento de corpos não identificados e para a emissão das certidões de óbito.
0: Empresa de segurança deve incluir todos os carros no cálculo de cota de aprendiz.
3: Boa noite, eu sou Marcela Luiz.
0: E eu sou Walter Lima.
3: Supremo Tribunal Federal mantém validade de lei do Rio de Janeiro que transformou o dia de Corpus Christi em feriado estadual.
0: A decisão unânime foi tomada em sessão plenária virtual. Marcelo Della Libera.
6: A ação foi apresentada pela Confederação Nacional do Comércio de Bens, Serviços e Turismo, a CNC, que alegava invasão da competência privativa da União para legislar sobre direito do trabalho. Mas a relatora do caso no Supremo Tribunal Federal, ministra Carmen Lúcia, entendeu que a lei estadual questionada protege um patrimônio cultural e material, sendo de competência legislativa concorrente da União, dos estados e dos municípios, conforme prevê a Constituição Federal. Ainda segundo a ministra, o processo destaca que a celebração de Corpus Christi, em diversos municípios fluminenses, assume característica de festividade popular, com eventos musicais, feiras e atividades que movimentam significativamente a economia local e o turismo.
3: Conselho Nacional de Justiça aprova novas regras para o sepultamento de corpos não identificados e para a emissão das certidões de óbito.
0: A medida fortalece a busca por desaparecidos e evita a perda de informações importantes para as famílias. Judite Aragão.
7: Pela resolução, o enterro e o registro de óbito só poderão ser autorizados após a apresentação de um laudo da Polícia Científica que comprove a coleta de dados biométricos e biológicos necessários para uma futura identificação. A norma também prevê a integração de informações entre os cadastros nacionais de corpos não identificados e de pessoas desaparecidas.
3: STJ admite recurso extraordinário sobre relativização da vulnerabilidade de vítima de estupro menor de 14 anos de idade.
0: O pedido de admissibilidade foi feito pelo Ministério Público de Santa Catarina. Fátima Uchoa.
8: Um acórdão da sexta turma do STJ, questionado pelo MP, considerou por maioria dos votos que o relacionamento amoroso entre o réu e a vítima e o aval dos responsáveis por ela afastariam de forma excepcional a aplicação da súmula 593 do STJ e da previsão legal sobre estupro de vulnerável. O ministro Luiz Felipe Salomão lembrou que o STF tem jurisprudência pacífica no mesmo sentido do entendimento firmado pelo STJ, reconhecendo que é absoluta a presunção de violência nos crimes de estupro contra menor de 14 anos, sendo irrelevante o eventual consentimento da vítima. Para Salomão, ficou nítida a divergência do acórdão. Assim, admitiu o recurso extraordinário e determinou a remessa dos autos à Suprema Corte.
3: O número de vagas de aprendiz deve considerar todos os cargos de uma empresa.
0: A CLT determina um número equivalente a 5% dos postos de trabalho. Marla Lacerda.
25: Uma empresa de segurança foi condenada a pagar uma indenização de R$50 mil porque excluiu o cargo de vigilante do cálculo de vagas para aprendizes. A seguradora possuía mais de 2.700 empregados e apenas 4 aprendizes. Para os ministros do TST, o fato da atividade de vigilante ser considerada de risco, exigir idade mínima de 21 anos e porte de arma, não dispensa a inclusão do posto de trabalho nos cálculos para definir a cota. Isso porque a função também exige período de experiência para conseguir vaga no mercado de trabalho.
3: Justiça condena mais 6 envolvidos em esquema de tráfico internacional de drogas no Porto de Salvador, na Bahia.
0: A ação foi proposta pelo Ministério Público Federal. Vanessa Pereira.
26: Segundo a denúncia, o grupo criminoso inseria cocaína em containers de cargas lícitas com destino à Europa, especialmente para a Holanda, Bélgica e Espanha, utilizando a estrutura portuária de Salvador, na Bahia. Os réus foram condenados pelos crimes de tráfico internacional de drogas, organização criminosa, associação para o tráfico, lavagem de dinheiro e falsificação de documento público.
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3: Uma boa noite.
0: E até amanhã.
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9: Eu sou Paula Groba.
10: E eu sou Humberto Pinheiro.
9: E estes são os destaques de hoje do Jornal do Senado, que começa agora.
10: Ação policial poderá ser mais rápida em casos de abuso infantil na internet.
9: Avança projeto que garante no SUS exames para detectar risco hereditário de câncer de mama.
10: Senador comemora a decisão do STF que derruba idade mínima na aposentadoria especial.
9: Boa noite.
10: Boa noite.
9: Na internet, um crime pode acontecer em segundos. Para acelerar o resgate de vítimas e a identificação de criminosos, avançou no Senado um projeto que autoriza a chamada ronda virtual.
10: A ideia é agilizar o acesso da polícia a dados de suspeitos na internet sem a necessidade de autorização judicial em situações de urgência. O repórter Bruno Lourenço traz os detalhes.
11: O projeto de lei legaliza expressamente a chamada ronda virtual, varredura policial automatizada em ambientes digitais para coletar arquivos de abuso. Outra inovação é que em casos de transmissão ao vivo, o risco iminente à vida da vítima, as autoridades policiais poderão requisitar dados cadastrais e de conexão diretamente aos provedores de internet e aplicativos, sem a necessidade de esperar por uma ordem judicial prévia, como explicou a relatora, senadora Damaris Alves, do Republicanos do Distrito Federal.
12: Nós vamos dar com esse projeto poder aos policiais de retirar imediatamente essa live do ar. Nós vamos dar poder com esse projeto que o agente policial, o delegado, imediatamente haja na hora de identificar uma imagem no mundo online de abuso de violência sexual contra criança e adolescente.
11: O projeto cria ainda o crime de simulação de abuso por meio de inteligência artificial, punindo de 3 a 5 anos de reclusão quem criar imagens ou deepfakes realistas usando o rosto ou a voz de menores.
9: A violência contra crianças e adolescentes segue sendo um dos maiores desafios do país. Só nos primeiros meses de 2026, mais de 115 mil denúncias foram registradas, a maioria dentro da própria casa das vítimas.
10: O tema foi debatido em audiência pública no Senado. Repórter Lana Dias.
13: Os participantes citaram desafios como orçamento insuficiente e dificuldade de acompanhamento da vítima após o crime. Para a presidente da comissão, senadora Damaris Alves, do Republicanos do Distrito Federal, o investimento em ações voltadas à proteção desse público é escasso.
12: Quando a gente pega o orçamento da União, a gente pega LDO dos estados e dos municípios e a gente procura a criança no orçamento de forma absoluta, a gente não encontra.
13: O Plano Nacional foi criado com o objetivo de desenvolver ações em eixos como prevenção, atendimento, responsabilização, mobilização social, estudos e pesquisas. A representante do Ministério dos Direitos Humanos e da Cidadania, Célia Carvalho Narras, explicou que o documento está em fase de revisão para abordar os diferentes contextos da infância no país. Mas além de atuar na prevenção, participantes ressaltaram a importância de promover acolhimento integral das vítimas depois das ocorrências.
9: E a violência contra mulheres trans acontece de forma tão frequente no cotidiano que muitas vezes deixa de ser reconhecida como violência.
10: Esse é um dos alertas de uma pesquisa do Instituto Data Senado, que pela primeira vez traz dados específicos sobre essa população. A reportagem é de Marcela Diniz.
14: A violência contra mulheres transgênero é cotidiana e acontece em casa, na rua, nos espaços privados e nos órgãos públicos. É o que mostra a edição de número 11 da Pesquisa Nacional de Violência contra a Mulher, do Instituto Data Senado e da empresa Nexus. Pela primeira vez desde 2005, o levantamento traz dados específicos sobre a experiência de trans e travestis. Muitas das 43 entrevistadas ao serem questionadas se sofriam violência, responderam a princípio que não. Mas as mesmas, quando perguntadas se já foram xingadas, mal atendidas ou hostilizadas pelo fato de serem quem são, aí a resposta era que sim, que sempre. O psicólogo do Data Senado, Rolf Hegger, comenta que esse resultado é preocupante porque aponta como agressões cotidianas acabam normalizadas no caso das mulheres trans.
5: Tem uma diferença entre o que a pessoa percebe como violência, que ela diz, não, sofri violência, mas quando a gente mostra as situações de violência, ela diz que sim. Então, o que a gente levantou como hipótese para isso é que a violência que ela sofre são constantes, são em todos os lugares e isso acaba sendo normalizado.
14: 40% das mulheres trans e travestis sofreram agressões verbais, 17% físicas e 12% violência sexual. Os dados da pesquisa passarão a fazer parte do Mapa Nacional da Violência de Gênero, plataforma interativa do Observatório da Mulher contra a Violência do Senado, desenvolvido em parceria com a organização Gênero e Número e com o Instituto Natura. E avançou no Senado o projeto que garante às mulheres exames no SUS para detectar risco de câncer de mama hereditário.
15: Até 10% dos casos de câncer de mama são herdados da mãe, segundo a relatora da proposta, senadora Ivete da Silveira, do MDB de Santa Catarina, repórter Márcio Maturana.
16: Está prevista, por exemplo, a análise do histórico familiar e a realização de exames genéticos específicos para identificar variantes associadas ao câncer hereditário. Até 10% dos casos de câncer de mama são herdados da mãe, segundo a relatora da proposta, a senadora Ivete da Silveira, do MDB de Santa Catarina. Ela disse que a proposta combate desigualdades sociais.
17: Evidências indicam que o acesso a testes genéticos e ao aconselhamento especializado permanece condicionado a fatores socioeconômicos, como renda e escolaridade, o que limita sem efetivação e aprofunda a inequidade.
16: O projeto, que já foi aprovado pela Câmara e agora segue para a votação na Comissão de Assuntos Sociais do Senado, também determina medidas para ampliar a oferta de exames preventivos e reduzir o tempo de espera. Além dos exames, o SUS deverá oferecer aconselhamento genético em unidades próprias, conveniadas ou contratadas.
14: O senador Paulo Paim, do PT do Rio Grande do Sul, comemorou a decisão do STF que derrubou a idade mínima para aposentadoria especial em atividades insalubres. A corte considerou inconstitucional o dispositivo da reforma da Previdência de 2019, que fixava idades de 55, 58 e 60 anos, dependendo do tempo de exposição a agentes nocivos.
15: Paim afirma que a medida não é privilégio, mas uma forma de proteção à saúde dos trabalhadores.
14: Já a senadora Leila Barros, do PDT do Distrito Federal, destacou a expectativa positiva para a Copa do Mundo Feminina de 2027 no Brasil, afirmando que o torneio deve dar mais visibilidade ao esporte feminino e valorizar as atletas ainda frente a desafios e preconceitos.
15: Segundo ela, a competição também pode fortalecer o futebol feminino e incentivar outras modalidades praticadas por mulheres no país. O Mundial será entre 24 de junho e 25 de julho em Belo Horizonte, Brasília, Fortaleza, Porto Alegre, Recife, Rio de Janeiro, Salvador e São Paulo.
14: E por falar em Copa do Mundo, o esporte que mobiliza torcidas e une países também transforma vidas fora dos estádios. Praticado desde a infância, ele ajuda a prevenir doenças, melhora a qualidade de vida e contribui para manter crianças e jovens na escola.
15: Esses benefícios foram destacados em uma audiência pública da Comissão de Esporte do Senado. A reportagem é de Rodrigo Rezende.
18: A senadora Leila Barros, do PDT do Distrito Federal, presidente da comissão, afirmou que esse tema é fundamental para a melhora da qualidade de vida da população.
19: E quando falamos de esporte para toda a vida, falamos também de saúde pública. Estimular a atividade desde a infância até a terceira idade significa prevenir doenças, melhorar a qualidade de vida da população e contribuir para a sustentabilidade do sistema de saúde.
18: Stephanie Risk, doutora em cardiologia pela USP, mostrou pesquisas que apontam que a inatividade física é responsável por 9% de mortes prematuras em todo o mundo. Robson Aguiar, presidente da Confederação Brasileira do Desporto Escolar, ressaltou a importância do esporte no combate à evasão escolar.
21: 40% dos nossos alunos, eles repetem de ano, saem da escola por não ter
1: algum incentivo. E o esporte faz exatamente o contrário. Você vai ver que mais de 80% permanece na escola devido ao esporte. Então, o esporte escolar é uma ferramenta fundamental para a educação.
18: O ministro do esporte, Paulo Henrique Cordeiro, destacou o papel social do esporte.
2: Porque o esporte é muito mais do que essa prática. O esporte é uma mudança fática de realidade socioeconômica. É uma mudança de vida.
18: De maneira geral, a OMS recomenda a prática para adultos de pelo menos 150 minutos semanais de atividades físicas. Para crianças e adolescentes, o ideal é a prática de 60 minutos de atividades por dia.
15: Com edição de Paula Groba e trabalhos técnicos de João Lira, o Jornal do Senado fica por aqui. Acompanhe agora as notícias da Câmara dos Deputados. Boa noite.
6: Boa noite e até amanhã.
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21: Comissão autoriza a venda fracionada de medicamentos pelas farmácias.
22: Avança a proposta que pune quem expuser crianças à violência doméstica.
21: Parlamentares aprovam inclusão de deficiências ocultas em documentos.
24: Boa noite. Projeto que institui documento com QR Code para identificar deficiências ocultas pode seguir para o Senado. A repórter Maria Neves tem os detalhes dessa nova identidade.
27: A Comissão de Constituição e Justiça da Câmara aprovou o projeto do deputado capitão Alberto Neto, do PL do Amazonas, que institui a identificação civil nacional da pessoa com deficiência. O novo documento deverá adotar tecnologia de QR Code dinâmico com informações atualizadas sobre deficiências, inclusive as ocultas. Com a aprovação, o texto pode seguir para o Senado. De acordo com a proposta, o sistema permitirá que o beneficiário ou responsável atualize os dados sobre a condição de saúde da pessoa em tempo real. O objetivo da medida é garantir prioridade e segurança às pessoas com deficiência em atendimentos e situações de emergência. Na opinião da relatora na Comissão de Defesa dos Direitos das Pessoas com Deficiência, deputada Andréia Siqueira, do PSB do Pará, a utilização do QR Code dinâmico representa um instrumento eficaz para combater a invisibilidade social enfrentada por pessoas com deficiências ocultas.
28: Ao contrário de deficiências físicas evidentes, essas condições muitas das vezes não são reconhecidas ou compreendidas pela sociedade. Isso resulta em uma série de obstáculos no acesso ao direito e serviços. Em situações que exigem comprovação de condição especial, atendimento prioritário ou simples empatia no trato do cotidiano.
27: Deficiências ocultas ou invisíveis são condições de saúde que não são percebidas visualmente, como transtorno do espectro autista, deficiências intelectuais, doenças renais crônicas ou surdez parcial. A falta de sinais físicos óbvios frequentemente gera barreiras no acesso a atendimentos prioritários já garantidos por lei. Pelo texto aprovado, a identificação civil nacional da pessoa com deficiência não substitui a carteira de identificação nacional. A função do novo documento é facilitar o acesso a direitos e serviços específicos sem a necessidade de emissão de novos cartões físicos a cada mudança no quadro clínico do paciente. Da Rádio Câmara de Brasília, Maria Neves.
20: Saúde.
21: Comissão aprova a venda fracionada de remédios por farmácias e drogarias. A repórter Sofia Peçanha nos traz o debate sobre o tema.
29: A Comissão de Defesa do Consumidor aprovou o projeto que determina a venda de forma fracionada de medicamentos por farmácias e drogarias. O texto aprovado é resultado de 5 propostas analisadas em conjunto. A mais antiga delas, apresentada pelo deputado Jorge Sola, do PT da Bahia, em 2015. Elas alteram a lei.
20: Stop.

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Muito boa noite, estamos chegando para mais um Só Lembranças aqui na sua Paulista FM na 99,5. Eu, Márcia Brito, com você ao vivo até a 1 da manhã com a sua participação aqui, mandando o seu recado, né? Recordando e claro, aqui pelo 14 99740-0824, você está liberado para participar. Vamos então até a 1 da manhã com a programação do André Bala, eu, Márcia Brito, ao vivo com os parceiraços aqui, né? 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Esses parceiros vão com a gente então até a 1 da manhã. Vamos abrindo com uma saudade

só lembranças todas as noites juntinhos aqui. Um beijo especial pro pessoal que tá aí passando pelas rodovias da região. Uma boa viagem, obrigada pela carona. Também aí o pessoal da Fazenda Santo Antônio, uma boa noite para vocês. E o pessoal lá de Itatinga, mais uma vez ligadinhos aqui, né? Também tem o pessoal lá da Serra Velha participando como sempre. Um beijão aí o pessoal do Grupão da Paulista. Alô, todo mundo, obrigada aí pelo carinho de mais uma noite aqui no nosso Só Lembranças. Eu, Márcia Brito, com você ao vivo até a uma da manhã com os nossos parceiros por aqui. 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

uma programação muito especial para você. Todas as noites estamos juntinhos aqui. Você matando a saudade, recordando. Que música gostosa, né? Matou a saudade, sentiu saudade de alguém. Isso é bom demais. Para isso que essa programação está à sua disposição. Todas as noites estamos juntos, de segunda a sexta-feira, sempre das 10 da noite até a 1 da manhã. Eu, Márcia Brito, levando para você aí a programação que o André Bala preparou pra gente. Vamos falando dos nossos parceiros sempre por aqui, né? 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

0: bem, você matando a saudade nesta noite especial aqui pelo nosso Só Lembranças. Todas as noites estamos juntinhos aqui pela Paulista FM. Eu, Márcia Brito, ao vivo e a cores com você. Sempre com uma programação muito especial, né? Sucessos aí do passado, algumas um pouquinho mais recente, mas para você recordar sempre com a gente, tá bom? É a nossa programação especial aqui. Vamos com os nossos parceiros por aqui até a uma da manhã. 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

0: a sua rádio da região, a número um de verdade. Eu, Márcia Brito, vou com você então até a uma da manhã, sempre com a sua participação aqui pelo 14 99740 0824. Que bom que você já tá por aqui, já tá ligadinho aí, o pessoal de Itatinga sempre, né? Pessoal também de São Manuel, aí na Pratânia, pessoal de Itaí, pessoal de Campos de Olambra. Alô, pessoal das rodovias, passando pelas rodovias da região, os caminhoneiros, motoristas e aplicativo também sintonizado, o pessoal dos postos de gasolina, das farmácias de plantão. Olha quanta gente trabalhando. Vamos por aqui em nome dos nossos parceiros. 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

Bom demais, né? Recordar e matar a saudade aqui na nossa programação do nosso Só Lembranças. Todas as noites estamos juntinhos aqui pela Paulista FM. Eu, Márcia Brito, com você, com a programação do André Bala, né? Até a 1 da manhã. E você participando, você que tá trabalhando aí, um bom trabalho, pessoal dos postos de gasolina, pessoal também que estão aí nas farmácias de plantão, nos restaurantes, pizzarias, lanchonetes, pessoal aí do cachorro quente, os motoristas passando pelas rodovias da região e também os motoristas de aplicativo. Sejam todos muito bem-vindos. Vamos falando então dos nossos parceiros por aqui com a gente. 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

0: Edson Wilson.
1: Uma programação muito especial para você. Todas as noites estamos juntinhos aqui. Você matando a saudade, recordando. Que música gostosa, né? Matou a saudade, sentiu saudade de alguém. Isso é bom demais. Para isso que essa programação está à sua disposição. Todas as noites estamos juntos, de segunda a sexta-feira, sempre das 10 da noite até a 1 da manhã. Eu, Márcia Brito, levando para você aí a programação que o André Bala preparou pra gente. Vamos falando dos nossos parceiros sempre por aqui, né? 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

só lembranças todas as noites juntinhos aqui. Um beijo especial pro pessoal que tá aí passando pelas rodovias da região. Uma boa viagem, obrigada pela carona. Também aí o pessoal da Fazenda Santo Antônio, uma boa noite para vocês. E o pessoal lá de Itatinga, mais uma vez ligadinhos aqui, né? Também tem o pessoal lá da Serra Velha participando como sempre. Um beijão aí o pessoal do Grupão da Paulista. Alô, todo mundo, obrigada aí pelo carinho de mais uma noite aqui no nosso Só Lembranças. Eu, Márcia Brito, com você ao vivo até a uma da manhã com os nossos parceiros por aqui. 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
2: Opa, bom dia minha gente, bom dia Maré, bom dia região norte do Paraná, bom dia sul do estado de São Paulo. Zé Moraes junto com você a partir agora aqui nas manhãs da Paulista. Zé Moraes aqui das 4 às 7 da manhã, e a partir de agora estamos juntos aqui até 7 horas da manhã. 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

Bom dia, minha gente. Bom dia, Zé Morales aqui. Agora são 4 horas da manhã, 5 minutos. 4:05 da manhã e nós aqui ao vivo nesse frio, hein? Hoje tá um pouquinho mais frio do que ontem, né? Não tá friozinho mais do que ontem, né, cara? Friozinho, barbaridade. 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

0: Gente, agora são 4:05, virando 4:06 da manhã, né, cara? Vamos começar agradecendo a Deus primeiramente por mais um dia que nós estamos juntos aqui novamente, né? Obrigado, Deus, por esta manhã de friozinho, rapaz do céu. Tá frio, hein? Friozinho. Hoje tá gostoso pra ficar sentado na tábua do fogão.
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0: Tomando café quente, chazinho quente, comendo batata assada, mandioca assada. Sentado na taipa do fogão. Coitado da dona de casa, né, dona de casa? Já acordou, dona de casa? Você é guerreira, hein? Com certeza. Tá me ouvindo aí, dona de casa? Bom dia, então, pra você. Fala bom dia pra mim. Bom dia, dona de casa. Bom dia, você também, que é o chefe da família aí. E vai sair também. É guerreiro também, cara. Daqui a pouco já vai sair pro trabalho também. Você que já tá no trabalho. Tem gente que já tá trabalhando aí, vigilando, trabalhando aí na estrada, motorista, caminhoneiro. Pessoal que tá aí na sintonia com o Zé Moraes, levando a gente de carona. Oh, meu Deus, que coisa boa. E hoje é dia... Hoje é quinta-feira, né? Dia 25 de junho de 2026. Gente, onde a gente não veio ontem? Sabe por quê? Porque a gente tem compromisso aí de médico, tá? E ontem a gente foi, tinha consulta logo cedinho, então ontem eu não vim trabalhar. Hoje nós estamos aqui no pé do Whey. 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Vamos tocar um Tonico Tinoco agora? Ô Paulo Jorge, dona Rosângela, lá na fazendinha, na queijaria fazendinha, vai pra vocês aí.

0: aí tá na sintonia, Franciel de Santa Bárbara. Bom dia, Franciel de Santa Bárbara, lá Santa Bárbara, um homem que trabalha com verdura, né? Falou, Franciel. Bom dia, Franciel.
1: Bom dia, seu Zé Moraes, um ótimo dia abençoado a todos que estão vindo da Paulista, para você, para o Carapuça, para todos. Ô, seu Zé, se puder tocar Cochilô Cachimbucai, Deus abençoe muito você, hein, seu Zé, seu programa é nota mil, hein?
0: Falou, Franciel. Alemão de Garaçu do Tietê, você tá bom, alemão? Tá frio aí, alemão? Bom dia, alemão.
2: Zé Moraes, aqui tá marcando 11 graus, tá frio, Zé Moraes. Tenha um ótimo dia e Deus abençoe o senhor.
0: Oh, amém. Para nós tudo também, né, meu amigo? Um bom dia aí. Alô, Cida Paiva, tá frio aí, Cida? Bom dia.
3: Bom dia, Zé Moraes. Ofereço a música do meu filho Juliano e seus amigos com Milionários é Rico, Estrada da Vida. E para todos os ouvintes.
0: Felipe Teles, bom dia Felipe Teles, tudo bem? Bom dia Zé Moraes, Felipe Teles, manda abraço pro Diego, Chacra, Luiz Otávio e toca Chico Rei Paraná.

0: Lucineia Santos. Bom dia, Lucineia Santos também. Bom dia. Como é que tá o frio aí, hein?
1: Bom dia, Zé Moraes. Tudo bem? Meu nome é Lucineia, sou de Jaguariúna, esposa do Juliano. Gostaria de oferecer uma música a ele. Lucas e Luan, pense em mim. E dizer a ele que ele é o amor da minha vida, a minha escolha diária. E ele é a melhor parte dos meus dias. E eu o amo muito. Eu te amo muito, vida.
0: Fala de novo o nome da música.
1: Lucas e Luan, pense em mim. E dizer a ele que ele é o amor
0: da minha
1: vida,
0: que ela falou,
1: a minha escolha diária.
0: Dona Dora, bom dia, Dona Dora.
2: Que delícia, gente. Cremosinha.
0: Bom dia, Dona Dora. Como é que tá a senhora? Cadê a senhora?
3: É a Dora de Paraná pra mim. Se o Zé clique na oração, o senhor fizesse o favor de pôr meu nome, minha família inteira na oração. Desde já eu agradeço. Deus que abençoe o senhor, seu Zé. Fique com Deus. E toca a Virgem Morena do Brasil com o Ricardo Panalvi.
0: Beleza, Dona Dora, bom dia. Josi Ellen, bom dia.
4: Bom dia, Zé Moraes. José Ellen de Tatuí, que é já um bom dia para o amor da minha vida. Bom dia, meu amor. Que saudades que eu já tô de você, viu? Amar você é uma das coisas mais bonitas que já aconteceram na minha vida. Seu carinho, seu jeito, a sua presença tornaram meus dias mais leves e felizes. Obrigada por você existir e por fazer parte da minha história. Que eu nunca perca a capacidade de demonstrar o quanto você é especial para mim. Eu te amo hoje, amanhã e todos os dias que vierem. Amor, eu te amo muito. Tô morrendo de saudades de você. Zé Moraes, toca pra nós. João Carreiro Capataz, a música Promessa.

4 horas da manhã, 4:20 da manhã. E não esquecendo você, tá, gente? 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
1: É, muito bem, vamos atender aqui o pedido, né? É, o Franciel pediu o Xirou Cachimbo Cai. E também a Cida, lá de Jaguariúna, pediu Estrada da Vida. O Felipe Tere pediu o Chico Rei Paraná. Josiele, Promessa, com João Carreira e Capataz. E a Lucinéia pediu a música, não entendi o que ela pediu. Se você puder escrever para mim, eu agradeço, tá bom? E vamos prosseguindo por aqui, então. Atendendo os pedidos. 4:26. É bom, hein? Carreiro e Capataz.

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1: Paulista Rural, 4:34. Vem comigo, vamos junto até as 7 horas da manhã. Vamos esquentar o frio, né, dona de casa? Dona de casa, tá frio, né, dona de casa? Ô, dona de casa, uma bênção pra você. Muita luta, muita guerra aí no trabalho. Muita força pra você, tá bom? Que Deus esteja abençoando os trabalhadores, os lutadores dessa vida, porque hoje, com frio e tudo, o pessoal tem que pegar no pé do eito, né? Ei, mundão, é, senhor!

0: Carlos Felipe Tebes. Abraço, meu amigo. Felipe Pintelli e também o Diego Chacra e o Luiz Otávio. Estão todos ligados lá.
1: Modão, hein?
0: Não chora não, viu?

0: Paulista FM, a número um de verdade, Paulista Rural, Zé Moraes aqui, junto com você até 7 horas da manhã, estamos juntos aqui hoje, nessa manhã de frio, hein? Friozinho, largado, né? De Assisa, de Guarulhos, bom dia, de Assisa.
1: Bom dia, Zé Moraes, sou de Assisa de Guarulhos, gostaria de mandar um beijo para meu esposo José Soares, amor, te amo demais, meu amor, como eu te amo, foi Deus quem trouxe você para mim, Zé Moraes, poderia estar tocando Edson Wilson, foi você que trouxe.
0: Ô, meu amigo Renato, Renato Borges, bom dia, rapaz, tudo bem aí? Bom dia, Renato Borges.
2: Alô, Zé Moraes, bom dia, cara, puxa, Renato Borges, ligadinho na polícia. Zé Moraes, troca uma moto bonita pra nós aí, o Baitaca, fundo da grota, ofereço pra todos os ouvintes de Avaré, de Arandu, Cerqueira, Itatinga, pra vocês aí da rádio aí, um abraço, meu querido. Tchau,
0: obrigado. Um abraço do gaiteiro. Roberto Gago, tudo bem, Roberto Gago? Já tá gaguejando aí? Rasgando fole sem estragar a corridão nos bailes, Roberto Gago. Eu quero mandar um bom dia pra falar também do... lá na, do atendimento, né, de saúde da, da AME, do AME. 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Alô, Arthur! O Arthur, hoje ele tá lá também, né? 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Toda a equipe do AME. E o, a Juliana e o Roberto do bar, bem em frente ao AME também. 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Bom dia pra vocês também, tá? E agora são 4h40. 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
0: 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Bom dia, seu Jair. 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Tem mais músicas para você.
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0: Bom, vamos atender já o pessoal que tá na estrada aí, né, cara? Porque o pessoal tá na estrada, tá passando pela nossa região. Bom dia, eu me chamo Theo. Gostaria de mandar um abraço para o motorista seu Hélio, que está nos levando para o Hospital Estadual de Botucatu. Ô seu Hélio, o senhor dá bem, seu Hélio, motorista da saúde aí. É o Theo que está mandando um alô para você, né? E também para todos os companheiros, né, Theo? Todo mundo que está ouvindo aí, tá bom? E agora, mais uma mensagem que chegou aqui também. Vamos ver, vamos ouvir quem está falando aqui.
5: Ô Zé Moraes, bom dia, Zé Moraes. É o Francisco da Caputeira. Com uma música do Sérgio Rei pra nós aqui, isso, ó, Caputeira, Conquista, Amarela Velha. Obrigado, Zé.
0: Valeu, amigo!
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0: Bom, vamos atender pedidos aqui, né, cara? Agora são exatamente 4 horas da manhã, 47 minutos, né? Seu Hélio, o Theo tá mandando aquele alô pra você aí, né? O pessoal que tá indo pra Botucatu, curtindo o nosso programa. E agora vamos atender a Diacisa de Guarulhos também, né? Diacisa Guarulhos, São Paulo. Cadê, cara? A música do Edson e Hudson, deixa cair, tá bom?

Chico da Caputera pediu pra mim tocar uma música do Sérgio Reis. Na sequência tem o Fundo da Grota do Renato Borges pediu. Beleza? Um abraço do Gaiteiro pra você e bom dia. 4h52. Sérgio Reis com Amado Batista.

Pela fundo da grota agora, hein? Olha a hora, 4:56. Baita tradição, aliás, baita fandango na tradição gaúchesca aqui no Parente da Grota. Zé Moraes aqui, lindinho pra você, bom dia. Vamos acordar, mas tá frio, né? Você não se levanta cedo, fica debaixo da coberta aí, porque o trem tá pegando aqui fora.

0: Muito bem, na sequência tem aí um, vê se você consegue tocar aquela música que pediram pra dar aqui, cara.
1: O povo, estão aqui.
0: Aquela música do valor que o Amãe Tem, né? Que canta aí também, o Baitac. E quem pediu foi o Pedro Ferreira, lá de, o Pedro Ferreira que mora lá, em, aonde, cara? Pedro Ferreira deixa eu ver de onde é o Pedro Ferreira. Meu amigo, Pedro Ferreira da Caputela, não. Gente, é o seguinte, agora são exatamente 5 horas da manhã, mais 2 minutos, né? E a Maria da Caputera também, quero ouvir uma música também, o cachorro amigo, né, Maria da Caputera? Vamos fazer um intervalo aqui, né? Volta na sequência, tá bom? Fique ligado, na Paulista FM, com frio ou com calor, estamos a todo vapor. Paulista FM, aqui, Zé Morales, até 7 horas da manhã. Gente, tá friozinho aqui na região de Avaré, hein? Tá bem frio hoje, tá frio, mas não tá aquele frio também, né? Aquele frio que não é resistível, não. É um friozinho. Friozinho assim, com bem temperado. Hoje tá bom pra quem não se levantar cedo, tá gostoso. Debaixo da coberta, hoje tá demais, hein? Ô, gostoso, hein? E você que tem aquele fogãozão de lenha aí, na sua casa, aquece a casa inteira o fogão de lenha, sentado na taipa. Isso é uma vida do roceiro, do trabalhador da roça, do campo. Do homem da roça aí, do caipira, igual nós somos também. Porque eu estou aqui, mas eu tenho um pé aí, pode ter certeza. Gosto desta tradição. 5:03 da manhã. Ouvinte, você do rádio da Paulista FM, nós aqui, o Zé Morais, junto de você. Vamos nós aqui falar dos nossos parceiros, né? Nosso patrocinador, você que tá ouvindo o Zé Morais aqui nessa programação aqui, né? É a programação Paulista Rural. Zé Morais e você, todo dia junto aqui na programação. Vem comigo! 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Falamos para você também, você que tá aí agora me ouvindo. 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
0: 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Vem comigo!
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0: Meu amigo Pedro Ferreira de Cercadinho. E para todas as mães de todo o nosso Brasil, do nosso mundo, do nosso...
1: As mães deste nosso Brasil querido.
0: Do nosso universo, todas as mães aí.

Fala, meu amigo Pedro Ferreira, lá do Cercadinho, ouviu sua música. Agora a Maria, lá da Caputera, vai ouvir a música do Cachorro Amigo, né, galera? 5:18 aqui na Paulista.

Alô, Pedro Ferreira do seu caminho em Itapeva. Abraço do Gaiteiro pra você, meu companheiro aí. E o Joel também, né? Joel também tá na sintonia, Joel. Bom dia pra vocês, modão aí, meu amigo. Alô, Demo de Piraju, povo de Piraju, Salvador. Vocês estão ouvindo o Zé Morado? Seja bem-vindo.

0: E aí, você que tá na sintonia comigo aqui agora, nesta manhã.
1: É, a música que tá tocando aqui foi você.
0: Do Luca e da Van.
2: Que atirou.
0: 5:23 da manhã, Paulista FM.

0: E a programação da Paulista aqui no Zé Moraes, Paulista FM, a número um de verdade, e o programa Paulista Rural.
1: Caipira Barnabé, eu também tô aqui no programa Paulista Rural, com meu amigo Zé Moraes.
0: Quem gosta de ouvir você falando, Barnabé, é o nosso amigo Dema de Piraxu, com a família dele. E também o Arizão do Cerqueira César, nosso amigo seu aí. Arizão, amigo do Barnabé, amigo nosso aí, né? Arizão, Cerqueira César, Celson de Arandu. Dito Félix. Ô Dito, você tá bom, Dito? Dito Félix não lembra, cara. Ele tem o violãozão dele lá. Ele compõe música, faz música pra gente. Meu amigo, um abraço pra você. Meu amigo Márcio Machado, grande companheiro aí, o Márcio, a família dele, né? A Frávia, a família do saudoso Machadinho. Nosso saudoso Machadinho. E o Luiz Carlos da Serra Velha. Senhor, abençoe o nosso dia, dai-nos a paz e a proteção, assim seja. Bom dia, feliz quinta-feira. O amigo Luiz Carlos da Serra Velha, o Valdir da Serra Velha também, o Valdir Tiririca lá também, né? E o Luiz da Cachoeira, deve estar gelado naquela baixada. O Licino de Itapeva, né? Licino de Itapeva também tá lá sintonizado. Licino de Itapeva, São Paulo. Beleza,
2: Maravilha, que é o Licino mais cercadinho. Esse que tá perto, gostaria de ouvir uma música, Tonico e Tinoco, Baile da Roça. E gostaria de oferecer para vocês da rádio, para todos os ouvintes, para a minha esposa José, para o filho Tauã, para o povo da Alhambra, para o povo de Itaí, o Mauro, o Passarinho, o Demir, e para o povo ali dos Osvais ali embaixo. Tá todo mundo ouvindo aí. Falou, Zé Moraes.
0: Valeu, tá bom, meu amigo. E o pessoal da região aí também, né, meu amigo Licino, da região aí. É, o pessoal que tá aí, o pessoal do agro, pecuarista, agricultor, retireiro, carpidor, você que vai carpir, trabalha na roça. E quero aproveitar e mandar um bom dia lá pro seu Joracim, pro Júnior, também, lá na Nova Campina, pra frente de Itapeva, na Baixada, lá, né? Também tem lá o Marcelo Ávila e Ricardo, que mora aí também, meus amigos, a dupla Marcelo Ávila e Ricardo, na região de Itapeva, né? Nova Campina. Alô, povo de Itapeva, Ribeirão Branco. Alô, Ribeirão Branco, pessoal da Santa Casa de Ribeirão Branco, pessoal da pousada na entrada de Ribeirão Branco, pessoal do posto de gasolina aí, pessoal da região aí, Ribeirão Branco, Alto do Brancal. É, e o Reinaldo Tomateiro também, que é da região aí, né, Reinaldo? Que tá lá em... Sinceramente, eu Buri, né? Zé Moraes, aqui é a Silvia. Gostaria de pedir uma música para o meu marido Elis. A música é Por Te Amar Assim, com Mali Maico. Eu amo ele 1.000.000.000. Ótima semana na presença de Deus. Um abraço, Gaiteiro. Vamos falar um pouquinho dos nossos patrocinadores por aqui, né? E nós voltamos na sequência aí, falou? 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
12: Vamos animar essa manhã de quinta-feira, meu amigo. Vamos esquentar o frio, vamos dançar o Jair da Fogos em Luz. Jair e Dona Maria do Carmo. Pode aproveitar e já dançar esquentando o frio aí, falou? Um abraço a vocês todinho que estão ligados aqui com o Zé Mano, né?

dona de casa dançando lá, garoto. Ela tava arrumando a cozinha lá, limpando as coisas lá e dançando. Aí, aí, aí. Dona de casa, a mãe, a criançada lá também escutando nós falar aqui. Oh, meu, que coisa linda. Que benção, né? Isto é uma benção de Deus poder saber que nós estamos aqui e você tá aí.

A Célia Tavares tá dançando lá, meu cara. Tá dançando fora da cama ou debaixo da coberta ainda? Pessoal que tá debaixo da coberta, galera. Tem muita gente. Um rabinho na cabeceira da cama. Ou alguém que tá com fone de ouvido. Pra não acordar quem tá do lado, né? E tem vizinho que faz questão de aumentar o som do rádio pra acordar o outro vizinho. É assim mesmo. Vamos fazer acordar o vizinho do lado.

só do Asilo Rafa, tá me ouvindo também lá no Asilo Rafa. E também, logicamente, a Rita e o Wilson também. Rita e o Wilson. Ele diz assim: bom dia, abençoado, meu amigo Zé Moraes. Que Deus ilumine o seu caminho, proteja a sua saúde e encha seu dia de paz. Alegria e muitas bênçãos também. Que nos que não nos faltem motivos para sorrir e agradecer. Tenha um excelente dia. Muito obrigado, Rita. Obrigado, Wilson. Asilo Rafa. E aí, a criançada do Asilo tá aí ouvindo o Zé Moraes? E não? É, você que tá aí no Asilo Rafa, bem-vindo aqui, tá bom? Um abraço do Gaiteiro. Sim.

0: Esta música vai pra você que pediu uma música romântica, né? Silvia, para o marido Elis. 5h42. Que bom, né? Hoje vamos poder atender você, sua música. Essa música é longa, mas vamos tocar. Olha lá, a Rita falou, radinho ligado, escutando, com certeza. Rita, um abraço pra você, pro Wilson aí, pra toda a família, tá bom? Deus abençoe, muito obrigado. Nós aqui enchendo o saco, né? Gosta de fazer o vizinho. Você que tá com o rádio ligado, né? Quer que você faça o vizinho acordar também. Perturba o vizinho aí, né? Aumenta o som do rádio aí. Não quero nem saber. Faz o fervo aí. Que nós fazemos o fervo por aqui.
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2: Isso é moraes. 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

0: Bom dia, meu amigo Zé Moraes. No Decide Paranapanema, também estou ligado no Paulinho da Rural.
1: Paranapanema.
0: Eu já cantei aí nesse shopping Imperial Center, aí no centro de Paranapanema. Um dia eu fui aí, eu tinha cantado umas modas lá no Pesqueiro e Pedrinho com meus amigos. Aí o Wagner, que é o proprietário, chamou o Zé Moraes. Eu quero ter o prazer de ter você no meu palco cantando com a gente aqui. E quem tava cantando era o Nunes Moreno. Eu fiz uma parceria com o Nunes Moreno. Eu costumo dizer, eu como cantor, eu sou meia boca comunicador. Mas você quer, eu canto também, não tem importância, né? Canta. Alô, Bengozinho!

0: Essa aqui é a palavra que a Silvia fala pro marido Elias. Fala na música, né? Silvia! Sim. Marlimar, que canta muito essa rapaziadinha. 5h47, a hora vai passando e nós estamos aqui enchendo o saco e vamos perdoando. Vamos mesmo. E na sequência tem essa moda pra vocês aqui, por que não? Agora vamos fazer um pequeno intervalo. Deixa rodar essa música, um trechinho, cara. É ali que mora o amor. O Carapuça é o sonoprasta mais apaixonado que eu já conheci. É um cara bom de sonoprastia. É. Pra quem vai no centro. O cara é ninja na sonoprastia. É igual o Silvio, motorista de ambulância. O Silvio e a Ana Paula. Bom dia pra você, casal aí. Falando nisso, quero mandar um bom dia pro japonês da ambulância. É. Né? E também o Juliano, né? O Juliano, toda essa rapaziada que trabalha aí, faz transporte aí. Um abraço pra vocês, é da Secretaria da Saúde, Secretaria do Transporte. Um abraço pessoal lá do AMI. O AMI tem os seguranças que, né, tá sempre me ouvindo aí. O Arthur, um parceiro de lá que não lembro o nome agora, aquele que falou comigo ontem aí. E em frente lá, galera, tem um bar lá em frente, a Juliana, né? Juliana do bar lá também e o Roberto. O bar em frente o AMI. Todos os dias tá me ouvindo aí também. É da família do meu amigo Valmir. E nós vamos tirando o tico-tico do toco. Tocando a taquara no tucano. Arrancando o pica-pau do oco e fazendo o saci vazar do ninho, nem que seja na bicuda. É, Elaine, Elaine Panone. Filha da saudosa Dona Lude Panone, que nos deixou faz pouquinhos dias aí. Dona Lude, Elaine Panone, bom dia. Ouvinte, você do rádio da Paulista FM, nós aqui, o Zé Moraes, junto de você. Vamos nós aqui falar dos nossos parceiros, né? Nosso patrocinador, você que tá ouvindo o Zé Moraes aqui nessa programação aqui, né? É a programação Paulista Rural. Zé Moraes. E você, todo dia chuta aqui na programação. Vem comigo. Mais uma vez eu quero falar pra você também. 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Falamos para você também, você que tá aí agora me ouvindo. 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Vem comigo!
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5 horas da manhã, 57 minutos. Morena, eu vou. Gauchada, vamos balançar o esqueleto.

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1: Seis horas da manhã, 3 minutos, né? Vamos fazer um intervalo aqui, cara. Tô nem volta na sequência aqui. Um momento de oração.
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1: Sabe quem tá cantando aqui, cara? Pô? Luana Cardoso. Luana Cardoso. Nem dos tempos, há 30 e poucos anos atrás, ela esteve na emissora que eu trabalhava. E a gente ganhou um CD dela e tá aí a música dela. Luana, aliás, Luana Cardoso. Tem Luana Prado e tem Luana Cardoso.
0: Listão.
1: O Celson de Aranu, bom dia, Celson. Ligou pra mim, não deu pra atender. Celson, bom dia pra você, tá? Deus abençoe. Oração pra nós.
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1: Ô, dona Benedita, tá frio ainda, Benedita?
2: Dona Benedita já tá acordada.

0: 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Bom dia, seu Jair. Bom dia, dona Maria do Carmo. Bom dia a toda a equipe da Fogos e Luz. Tem mais músicas para você.
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0: O amigo Aguinaldo, grande companheiro Aguinaldo, grande companheiro Orlandinho também, o índio aí, né, índio? Bom dia. E aí, voltando aqui pra cidade também, tem o Raulzinho da Pernambucano, tem o nosso amigo Fogacinha da... O Fogacinha também, né, do Fusca Branco aí, um grande abraço. Seu Hélio Fusco, da Gafusco Pneu. A Solange Scalise, bom dia, Solange, tá no sítio? Cuidado com as onças aí, na água da onça. E seu Cílio, Dona Maria, Zezinho, Luana e família. O Arizão Cerqueira, César. O meu amigo Zé Carlos Degrane, tá? O Machadinho lá de Itatinga. Meu amigo Maciel da Paiva Trele. Maíra Trombeta, Robson, Rogério, família Trombeta, seu Dito, Dona Benê. Um grande abraço aí, tá, meus amigos? E pra você que tá aí, João Lobo lá do bairro do Matão. A Eva de Arandu, o esposo dela, o Tchão. Zé Galo do Veracruz, Zé Adão do Veracruz, o Alex da Bike, aqui do Veracruz, né? Da Monarch, da Bike, e o Cowboy, Cowboy também do Veracruz, e o Alex lá do Pinheirão. Bom dia pra você. Dona Eva, Fernando, Camila, Toninho, Crobos, Adriano, lá da Vila Nova, piloto, Dona Maria, Dânica, o meu amigo Juninho, né? O Juninho também, aí o Juninho, a mãe Eliana, o pai, o tio André, bom dia pra vocês aí também. Seu João, como é que tá o senhor, seu João Gambini? Bom dia pro senhor, seu João Gambini, dona Cira também, a família, né? A Claudinha, o Vinícius, o Bruno, a Aline, família que tá lá sempre nos ouvindo, grande abraço, obrigado, tá? E agora vamos lá. O Guinaldo, o Ronaldo Araújo, né? A Genilda, a esposa dele, lá de Paranapanema. Fala aí, Genilda. Tem o Genildo também e a Débora aqui do Ribeiro e Leme, aqui do Jardim Presidencial. Dona Adelaide, como é que tá a senhora? Dona Adelaide e o Adelino também aqui do Presidencial. Família aqui, Dona Adelaide, o Adelino, o Bruno aqui, o Jair, a Juliana e a minha família toda também. E também o Zé Carlos, Naide. E Orlando Canadir, Euride Nair, os familiares todos, né? A Edna, o Alex. Bom dia para você, tá? E agora vamos lá, né, garoto? Muitas pessoas participando aqui nessa manhã de frio. Hoje tá frio largado, hein? Falar em frio, né, gente? Bom, vamos lá. Daqui a pouco tem uma mensagem. Né? Bom dia, Zé Moraes, o Antônio Pires de Botucatu. A dona Benedita lá de Itatinga, dona Benedita de Itatinga.
1: Bom dia, seu Zé, tudo bem com o senhor? Nós estamos bem, graças a Deus. As orações da manhã para todos nós que estão ouvindo e participando. Para o senhor com toda a família do senhor também. Toca para nós, o que que eu sou sem Jesus? Eu agradeço, bom dia, Deus abençoe. Você tá frio aqui, meu filho, mas nem tá frio, misericórdia, ponha frio nisso. Faz tempo já que eu tô acordado, faz tempo. Tá frio sim, ah, meu Deus do céu, mas tá bom, né? Graças a Deus que Deus é bom pra nós.
0: Então, hoje, né? É, hoje tá frio mesmo, tá frio. Faz tempo que eu acordei agora, 2:30 da manhã. É. O Adalto lá de Itatinga também, né, Adalto? E Pratânio, o Adalto tá lá em Pratânio, né, Adalto?
2: Bom dia, Zé Moraes. O Adalto aqui de Pratânio. Tamo junto de novo, hein? Manda um modão pra nós. Mato Grosso Matias aí, retrato de mãe. Passando pro Sirneu Tersone. João Pio de Pratânio. Pedrão de Taquarituba. Zé da Rosa. Wilson Bozoni. Todos os ouvintes da Paulista aí. Uma quinta-feira abençoada pra nós todos aí, tudo.
0: Amém, pra você também. Mais uma vez, oração pra você, meu amigo Roberto e a Juliana, que tem o bar em frente, o AME. Em frente, o AME, tem o Roberto e a Juliana que estavam me ouvindo. E a equipe que trabalha no AME aí também. Os seguranças, os pessoal que trabalham aí também, né? Que tá me ouvindo aí agora, né? Gente, acho que você já deve ter visto na internet, nas redes sociais. Dias difíceis estão programados aqui pela frente no nosso dia a dia, viu? Vento forte, chuva forte, temporais. É o que está constando nas redes sociais, né? Temos que ficar atento a temporais, ventanias, chuvas pesadas que está

0: prevendo nas previsões. Apesar que temos que crer em Deus, né? Deus é o maior. A fé em Deus, porque Deus sabe das coisas. Ele é que sabe o amanhã, né? Eu prefiro acreditar e pensar que Deus sabe das coisas. Acreditar e crer em Deus, ter fé, porque só Ele pode nos salvar dos acontecimentos, das coisas difíceis, né? E a gente tá aí, sempre buscando força, buscando aquela estrutura espiritual, a motivação, e vocês passam isso para mim. Eu agradeço a Deus, primeiramente, e agradeço a cada um de vocês que faz parte do meu dia, que dá motivação pra gente continuar, que dá motivação pra gente estar aqui na luta todo dia, né, vida? Diante das dificuldades, né? Mas somos fortes, temos um Deus que é o nosso guia, o nosso lado espiritual, o nosso lado emotivo, e estamos aqui para levar até você. E hoje, obrigado, Pai, mais uma vez pelo dia de hoje. Ao acordar, recebi um presente, mais um lindo dia de vida, um dia de paz, de amor, saudade. Pai, preciso tanto da tua luz para iluminar a minha vida, para proteger o meu corpo e para proteger o nosso dia a dia aí, né, Senhor? Obrigado, Pai, pelo dia de hoje, né? Hoje eu acordei e recebi esse presente, mais um lindo dia de vida, né, cara? Dia de paz, de amor, trabalho. Livra-me, Senhor, das armadilhas, da inveja, do ódio, da ambição, e que a luz do Espírito Santo possa brilhar sobre mim, em nome do Senhor Jesus, amém. Ouvinte, neste momento, eu gostaria de pedir a você que acompanhasse o nosso momento de oração aqui, você, dona de casa, chefe de família, todo mundo, que Deus esteja abençoando a cada dia, a cada momento, a cada instante, e hoje, neste dia que nós estamos vivendo por aqui. Que Deus esteja abençoando a cada um de nós. E nesse momento agora eu convido vocês para que tenhamos aí, nesse momento de oração, as nossas união, as nossas participação, momento de oração.
1: Em nome do Pai e do Filho e do Espírito Santo, amém. Hoje quero fazer algo diferente com você, diferente de todos os outros dias. Nós vamos rezar juntos esta simples oração que chamamos a invocação ao Espírito Santo. Nesta oração que a igreja nos ensinou, vamos pedir ao Espírito Santo que ele ilumine a nossa casa, que ele ilumine a nossa vida, que ele ilumine você. Que o Espírito Santo de Deus encha o seu coração com fogo, o fogo que vem para queimar tudo o que não presta, o fogo que vem para destruir todo o pecado, toda a doença, toda a tristeza e todo o mal. Que o Espírito Santo esteja com você hoje e sempre. Em nome do Pai e do Filho e do Espírito Santo. Amém. Vinde, Espírito Santo, enchei os corações dos vossos fiéis e acendei neles o fogo do vosso amor. Enviai o vosso Espírito e tudo será criado e renovareis a face da terra. Oremos, ó Deus, que instruístes os corações dos vossos fiéis com a luz do Espírito Santo. Fazei que apreciemos retamente todas as coisas, segundo o mesmo Espírito, e gozemos sempre da sua consolação. Por Cristo Senhor nosso. Amém. Desça sobre você, meu irmão, e sobre a sua família a bênção de Deus Todo-Poderoso. Em nome do Pai, e do Filho, e do Espírito Santo.

0: nossos pecados nos afastam de Deus e de uma convivência solidária com o nosso próximo, com o nosso irmão. Pecados capitais. Primeiro, soberba. Segundo, avareza. Terceiro, luxúria. Quarto, ira. Quinto, gula. Sexto, inveja. Sétimo, preguiça.
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2: Você viu quem tá passando mensagem aqui? Bom dia. Bom dia, eu sou a Maria Valentim. Maria Valentina. Eu e a Isabelle queremos pedir a música Boi Soberano para minha avó, Dona Eliana do Vira Jardim. Que Deus abençoe nossas vidas, a nossa família e de todos os ouvintes. Tá, então, Maria Valentina, um abraço para você, bom dia para sua avó. É. E a Isabelle também. E a avó, Dona Eliana. Um grande abraço, bom dia.

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1: Vamos lá, mensagem que chegou aqui agora, neste exato momento, vamos dizer, Moraes, o Antônio Pires de Botucatu, meu amigo, um abraço do gaiteiro pra você. Zé Galo do Vena Cruz. Zé Galo, tá aí, Zé Galo? Tá frio hoje, acordando mais tarde, né, Zé Galo?
2: Bom dia, seu Zé Moraes. Tudo bom, seu Zé? Mais um dia pra nós, hein? Deus tá clareando o dia, né mesmo? Agradeço o senhor pela oração aí, tá bom, seu Zé? Falar de nós, cada dia dá mais saúde, forte pro senhor falar na rádio, tá bom? Deus abençoe, seu Zé, pro senhor e pra nós também, tá bom? Um bom dia pra quem estiver ouvindo a Rádio Paulista aí.

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0: Alô, José Guina, popular, não, José Filho, popular Guina. Um bom dia pra você, meu amigo. Um abraço do Gaiteiro aí pra você, tá bom? E também quero falar aí também, um bom dia também, pessoal lá de Idomélia. Leandro lá de Idomélia, né? Leandro, seu Joaquim da Linho Verde, só daí do Assenta Meio Zumbi.
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1: É nós aqui, das 4 às 7 da manhã, todo dia, né, cara? E também no domingo, das 4 até as 10 horas da manhã, tem Paulista Rural. E vamos agradecer a cada um dos parceiros, oferecimento aqui do nosso parceiro também, mais um break comercial aqui. 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

0: Gente, vamos embora, né? Volta amanhã, se Deus quiser. É o Tchê do Táxi. Gente, vocês que estiveram junto comigo agora, nesse programa das 4 até agora, eu agradeço de coração e que Deus abençoe cada um de vocês, tá bom? E nós vamos embora porque chegou o nosso horário aqui, faltando 9 minutos para 7 horas da manhã. Na sequência, tem Jornal da Paulista com a Silvana Mota aqui, primeira edição. Tchau, gente! Vamos agradecer os patrocinadores aqui para nós deitar o cabelo.
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0: É muito bem-vindos. Nosso programa chegou ao final, né? Vamos embora. E amanhã nós volta, se Deus quiser, a partir das 4 horas da manhã. E vamos agradecer aqui todos os nossos patrocinadores, né? 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
0: 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Muito bem, conosco também na programação Paulista Rural, aqui com Zé Moraes, Posto Januário, no Alto da Boa Vista, na rua Dona Carmelia Faria, 2922. 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Com Deus indo embora, voltamos amanhã, se Deus assim nos permitir, com mais uma edição do nosso programa, né, Margo?
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0: Tchau!

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1: Pontualmente 7 horas da manhã. Muito bom dia, Varé. Bom dia, região. Estamos chegando, né, para mais uma edição do Jornal da Paulista. Hoje é dia 25 de junho de 2026. Hoje começando aí com gostinho de vitória, né? Vitória do Brasil ontem, aí pela Copa do Mundo, né? Vamos agora para a próxima fase. Olha que legal, né? Hoje tá do jeito que o brasileiro gosta, né? Então tá aí, 7 horas, 1 minuto. 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Já a Sandra fala com a gente. 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Então tá aí, são esses os nossos parceiros, sejam todos muito bem-vindos. Olha, daqui a pouquinho, Polícia Civil realiza operação contra tráfico de drogas na região e prende 3 pessoas. Vamos estar falando aí também, olha, acordamos essa manhã aí ontem, durante o jogo, nós tivemos aí um terremoto, aliás, foram 2 tremores aí na Venezuela, né, gente? Infelizmente, muitos feridos, infelizmente, né? Tivemos aí, daqui a pouquinho a gente vai trazer essa informação também. 7:06, Jornal da Paulista, primeira edição, pessoal, quer saber a previsão do tempo? E aí, Silvana, já estamos na quinta-feira. Como é que vai ser o final de semana? Vamos lá, 7:06.
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1: É, a previsão do tempo. Meu Deus, como tá gelado, tá mais gelado do que eu imaginava. Olha, estamos com 9 graus, hein? 9 graus neste momento aqui em Avaré. Chuva forte, essas condições começaram às 9:20 de ontem. Condições nubladas por todo o dia. Hoje as rajadas de vento estão a 22 km/h aqui. Hoje eu tô bem agasalhada, não tô sentindo tanto, né? 9 a mínima e a máxima 15 graus. Então hoje não vai aumentar muito a temperatura, não. Hoje não tem previsão de chuva, mas para amanhã, sexta-feira, já tem. 55% a probabilidade de chuva para amanhã. 11 a mínima e a máxima 21. Amanhã vai esquentar um pouco mais, tanto na mínima quanto na máxima. No sábado, 14 a mínima, máxima 24, também com 65% de probabilidade de chuva. No domingo, não tem chuva, 16 a mínima, máxima 24. Na segunda-feira, 40% de chuva, 16 a mínima, máxima 24. E depois, pelo que a gente está vendo aqui, não teremos mais chuva, né? Depois de segunda-feira. Aí o tempo segue firme aí nos próximos dias. 7:07, Jornal da Paulista, primeira edição. O pessoal que tá com a gente aí, 99740-0824, gente, pode deixar um recadinho aqui pra gente, que é muito bom falar de vocês, né? Vocês, nossos ouvintes, que vão se identificando. Você que tá na estrada aí também, obrigada sempre pelo carinho, viu? Obrigada sempre por se manifestar, por estar ligado aqui com a Paulista FM também. 7:07. Ah, essa música pra começar aqui é top demais, hein? É Gian Giovanni, Me Faz Te Odiar. Depois tem Lucas Akira e Fábio. Bom de moagem. 7:07. Bom dia.

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2: É, 7:14, Jornal da Paulista, primeira edição, era só dia de jogo, Câmara de Botucatu encerra expediente às 13h. Brasil joga somente às 19h. Matérias aqui do jornal acontece em Botucatu. Ah, meu Deus, ainda se o trabalho fosse voluntário, né, gente? Ainda se o trabalho fosse voluntário. Olha só que beleza, não? Estou falando de Botucatu, que a gente tem essa notícia. E a câmera da sua cidade, você sabe que horas que ela fechou? Ela parou de funcionar, né? Que foi todo mundo embora assistir o jogo. Botucatu fechou 1h, o jogo às 7h. Ai, gente, chega a ser cômico, se não fosse trágico, né? A Câmara Municipal de Botucatu, de acordo aqui com o jornal Acontece Botucatu, encerrou o expediente administrativo a 1h desta quarta-feira, em razão da partida da seleção brasileira pela Copa do Mundo de 2026. O pessoal aí que trabalha, né? A galera sai correndo aí, faltando meia hora, uma hora pro jogo, para ver se faz alguma coisa, vai marcar, um corre de um lado, outro corre do outro, para poder dar conta, né, de assistir o jogo dignamente, né, para poder torcer legal. E a Botucatu é beleza, olha que maravilha, serra 1h, dá tempo de fazer tudo sozinho, né? A decisão, no entanto, chamou a atenção devido ao horário do confronto, marcado apenas para as 7h, 6h após o fechamento das atividades, né? Não sei nem por que que abriu então, né? De acordo com o apurado pelo jornal Acontece Botucatu, os vereadores da atual legislatura foram informados via mensagem de WhatsApp que o expediente estaria suspenso durante a tarde. A decisão partiu da presidência da Câmara, segundo fontes ouvidas. O Brasil enfrenta a Escócia pela terceira rodada da fase dos grupos do Mundial, em partida decisiva para a definição da classificação e da liderança do Grupo C. A suspensão antecipada do expediente foi adotada por meio de ato administrativo do Legislativo, seguindo uma prática comum em repartições públicas durante jogos da seleção brasileira. No entanto, diferentemente de outras ocasiões, o intervalo entre o encerramento das atividades e o início da partida foi considerado amplo. Vale lembrar que o atendimento ao público da Casa de Leis vai das 8h às 11h e das 13h às 17h. Ou seja, né, mesmo que o cumprimento, mesmo que cumprido até o final, ainda restariam 2h para o jogo, né? Então dá para o pessoal trabalhar normalmente, mas não. Câmara de Vereadores tem outro patamar, tem outras decisões, são outros funcionários, são outros, por aí vai. Que bom, né? 7:16. Tá aí o Jornal da Paulista, primeira edição conosco, olha, já que falamos em jogo, né? Situação lá da Câmara de Botucatu, mas vamos falar aqui dos nossos parceiros também, né? Esse sim. 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
1: 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Você sabia que os cartões amarelo e vermelho nem sempre existiram no futebol? Eles foram criados após a Copa do Mundo de 1966, na Inglaterra, quando problemas de comunicação entre árbitros e jogadores geraram muita confusão. A ideia foi inspirada nos semáforos de trânsito, amarelo para advertência e vermelho para expulsão. E uma das expulsões mais rápidas da história das Copas aconteceu em 1986, quando o uruguaio José Batista recebeu o cartão vermelho com apenas 56 segundos de jogo contra a Escócia. Desde então, os cartões se tornaram parte fundamental do Mundial, ajudando a manter a disciplina dentro do campo.
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2: 7:23, Jornal da Paulista, primeira edição. O pessoal da região ouvindo a gente, pessoal lá de Pratânia, meu amigo Adalto. Bom dia, Adalto.
3: Bom dia, Silvana.
2: Aí sim, bom dia.
3: Adalto aqui de Pratânia. Estamos ligados no Jornal da Paulista, hein?
2: Valeu, Adalto. Obrigado, pessoal de Pratânia. Um abraço, né? Galera de Pratânia, galera sensacional, nossos ouvintes queridíssimos. 7:24, Jornal da Paulista. Vamos falar aqui do futebol feminino, tem matéria especial também, chega pra gente, né? Estamos já no clima da Copa ontem, Brasil 3-0, né? Que legal. Agora vamos aí então, a Copa Feminina, que será no Brasil. Olha, você acompanha também, né? As informações esportivas, todas elas aqui no Jornal da Paulista, primeira edição, 7:24.
4: Começa a contagem regressiva para a abertura da Copa do Mundo Feminina da FIFA 2027 a ser realizada daqui a um ano. Essa será a primeira vez na história que a competição será realizada no território brasileiro, na América do Sul e na América Latina. Contagem regressiva essa iniciada em 24 de junho com a cerimônia no Museu da FIFA e com mobilizações nas cidades sede brasileiras. Atividades como iluminação de monumentos, campanhas de comunicação, intervenções artísticas, ações esportivas, participação de atletas e ex-jogadoras, além de ações em escolas, espaços públicos e eventos culturais. As iniciativas buscam aproximar a população do torneio, fornecer o sentimento de pertencimento e destacar o legado social da competição, especialmente para mulheres e meninas. Em entrevista à Rede PT de Comunicação, a secretária extraordinária da Copa do Mundo Feminina de Futebol 2027, do Ministério do Esporte, Juliana Gatti, falou sobre a missão para além da bola rolando, romper paradigmas e deixar um legado duradouro para mulheres e meninas de todo o país.
5: A própria possibilidade de a gente estar aqui falando sobre Copas, sobre futebol feminino, sobre a realização desse grande evento em tantos outros lugares por onde eu tenho participado, dentro do governo e fora do governo, já é a construção desse legado, que a gente debate, pensa, avalia e comunica, porque tem um desconhecimento em relação ao futebol feminino. Então, a gente entende que esse processo é um legado. E um outro ponto, assim, muito importante, é que essa é uma Copa que não é a Copa de grandes infraestruturas. Vão ter ajustes pontuais nas estruturas de estádios, mobilidade em municípios, mas a gente vive um legado, a possibilidade de realização da Copa do Mundo Feminina 2027 é viver um legado da Copa de 2014. A gente entende que é importante dizer isso porque a Copa de 2014 masculina tiveram grandes infraestruturas nos estádios, em mobilidade, nos aeroportos. Então, foi esse investimento importante para o país, porque a realização de eventos esportivos traz essa tônica que possibilita que hoje, na maturidade que o futebol feminino está, a gente usufrua desse legado e projete para a Copa do Mundo Feminina 2027 esse enfoque maior no legado social e no legado esportivo.
4: A proposta do governo federal é transformar a Copa em um instrumento de fortalecimento da igualdade de gênero, ampliando a participação das mulheres no esporte e consolidando avanços sociais para as futuras gerações. A expectativa é que a visibilidade proporcionada pela Copa inspire não apenas novas atletas, mas também novas narradoras, jornalistas esportivas, árbitras, dirigentes e lideranças políticas ligadas ao esporte. A secretária defende que a Copa seja uma oportunidade para ampliar a presença feminina em diversas áreas da sociedade, como nos espaços de decisão, inspirando novas gerações e contribuindo para o enfrentamento das desigualdades de gênero.
2: Ah, que legal, né, gente? Então tá aí, vem a Copa Feminina agora no próximo ano aqui no Brasil, que legal. Será que vamos ter figurinha da Copa também? Da Copa Feminina, Dinos? Tá aí o Dinos, tá lá ouvindo a gente. 7:28.
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2: É, gente, mas nem tudo foi festa ontem, né? Infelizmente, hoje a gente acordou com essa notícia triste, né? Que o território da Venezuela foi sacudido por dois terremotos de forte magnitude, de 7.2 e 7.5 na escala Richter. Entre o fim da tarde e a noite de ontem, seguidos de 20 réplicas. Em comunicado divulgado pela Telesur, emissora estatal da Venezuela, a presidente Delcy Rodríguez anunciou que decretou estado de emergência para lidar com as consequências do desastre e pediu união à população para salvar vidas. As regiões mais afetadas do país foram em Miranda, Caracas, Araguá, Carabobo, La Guarda, segundo a Telesur. A presidente venezuelana pediu ampla mobilização dos profissionais da saúde e também anunciou a suspensão de aulas nos próximos dias dessa semana. Segundo o Centro Nacional de Alerta de Tsunamis dos Estados Unidos, os tremores foram registrados com 39 segundos de diferença. O órgão chegou a emitir um alerta de tsunami em Porto Rico e as Ilhas Virgens, mas suspendeu os avisos. O Serviço Geológico nos Estados Unidos informou inicialmente que o principal tremor tinha magnitude de 7.1 graus, mas atualizou a intensidade para 7.5. E brasileiros da região norte do país relataram também ter percebido os terremotos. A Defesa Civil do Estado do Amazonas informou que um tremor de terra foi sentido por moradores de Manaus, Barcelos e Iranduba, mas sem causar vítimas. Prefeito Igor Normando de Belém disse que nas redes sociais que a cidade também tremeu e prédios foram evacuados por precauções nos bairros Jurunas, Cremação e Pedreira. O prefeito pediu calma e atenção às orientações do poder público. Segundo a Telesur, o epicentro do terremoto principal foi a 23 quilômetros de Yumari. A emissora estatal venezuelana informou que esses tremores estão entre os mais fortes que atingiram o país em mais de um século. O último sismo de magnitude semelhante foi em 2018, de magnitude 7.3, afetando pelo menos 10 países da região, incluindo o Brasil, a Guiana e diversas ilhas do Caribe. Que situação, né, gente? Aliás, a gente vai ouvir falar muito hoje nisso, né? Com certeza, a imprensa está aí toda divulgando. E a gente fica triste, né? Porque são aí as causas naturais, né, que a gente, infelizmente, não tem o que fazer, né? Mas aí força aí pro pessoal, com certeza. 7:31, Jornal da Paulista, primeira edição, trazendo aí os destaques de Avaré, os destaques da região, as informações aí também, né, que mexem com toda a população. 7:31, vamos falar aqui do Pinheirão Supermercados, porque hoje é o dia lá no Pinheirão da quinta-feira. 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

É, 7h39, Jornal da Paulista, e o Brasil já sabe, né, quando estará em campo novamente pela Copa do Mundo. Será na próxima segunda-feira, às 14h, aqui no nosso horário de Brasília, nos Estados Unidos. A seleção canarinho vai disputar a fase 16avos de final, que acontece às 8avas de final. E é o primeiro jogo do mata-mata. O adversário será conhecido hoje, quinta-feira, com a definição do grupo F, que tem Holanda, Japão, Suécia e a eliminada Tunísia. Quem ficar em segundo entra no caminho do time brasileiro, que terminou o grupo C na liderança após a vitória por 3-0 sobre a Escócia em Miami, nos Estados Unidos. Às 20 horas de hoje, a Holanda enfrenta a Tunísia em Kansas City, no mesmo horário em Dallas, também nos Estados Unidos. O Japão mede forças com a Suécia. Os holandeses lideram o grupo com os mesmos 4 pontos e saldo de gols. É que são 4, né? E no caso dos japoneses, mas ficam à frente por terem um gol marcado a mais, 7-6. Os suecos estão em terceiro com 3 pontos e os tunisianos ainda estão zerados. E aí, com quem que você prefere que seja o próximo jogo do Brasil? Agora é fase mata-mata, agora não tem mais perdão não. Perdeu, tá fora, né? Então tá aí, próximo jogo do Brasil na segunda-feira às 14h. 7h40, Jornal da Paulista, primeira edição, e quem está famoso também, né? São os brasileiros, né? Que estão nos Estados Unidos vendo os jogos da Copa. Família do interior de São Paulo realiza sonho de assistir o jogo do Brasil em estádio pela Copa. Não existe rivalidade, que legal, né, gente? Conheço eles, tá? Todo mundo conhece a Varera, o Ângelo e a Sueli, casal maravilhoso, estão lá, né? Estão em todos, tudo que é rede social, nas notícias, né? Como destaque, aí o casal de Avaré, Ângelo e Sueli, que viajaram para os Estados Unidos para ver os jogos, que maravilha, né? Ver a bola rolar em campo presencialmente é uma sensação indescritível para os fãs do esporte, mais queridos do público brasileiro. O futebol, seja da várzea ou de campeonato mais regionalizado, as torcidas sempre se movimentam com muita lealdade, e na Copa do Mundo a euforia fica ainda melhor. Assistir a seleção brasileira durante a Copa era o sonho do casal Ângelo e Sueli Marcusso de Avaré. Eles viajaram com a família aos Estados Unidos para assistir a partida entre Brasil e Marrocos, que aconteceu no dia 13 de julho. Mas estão aí postando as fotos e por aí vai a matéria, estamos extraindo a matéria aqui do G1. Bom demais, né? 7h42. 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
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Vamos aí chamar o SAMU, a Patrícia e a Manuela, cantam pra gente. 7:45.

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1: 7:47 e o motorista ficou ferido na noite de terça-feira após sofrer um mal súbito e tombar a caminhonete que dirigia na rodovia Engenheiro João Batista Cabral Renault, a SP-225, em Santa Cruz do Rio Pardo. De acordo aí com a Agência de Transportes do Estado de São Paulo, Artesp, o motorista seguia no sentido capital interior da rodovia quando, ao acessar a pista de retorno no quilômetro 317, perdeu o controle do veículo devido ao mal-estar. A caminhonete foi em direção a um canteiro lateral, bateu contra uma placa de sinalização de curva e, em seguida, tombou na pista de alça de acesso. Segundo o registro da ocorrência, o motorista sofreu ferimentos considerados moderados e recebeu atendimento médico. Está em matéria do G1 Bauru e Marília. 7:47, Jornal da Paulista, primeira edição. Olha, temos aqui também, Polícia Civil realiza operação contra tráfico de drogas e prende 3 pessoas. A Polícia Civil de Piraju realizou na tarde de ontem uma operação de combate ao tráfico de drogas na cidade. A ação resultou na prisão em flagrante de 3 pessoas, sendo 2 homens e uma mulher, suspeitos aí de envolvimento com a comercialização de entorpecentes. Segundo a corporação, a operação foi desencadeada após investigações e informações obtidas por meio de trabalho de inteligência policial. Durante a ação, os agentes cumpriram mandados de busca e apreensão em 3 endereços distintos, todos ligados a um grupo de investigados. Nas diligências, os policiais localizaram e apreenderam porções de maconha, cocaína e crack, além de balanças de precisão, dinheiro em espécie e aparelhos celulares. Os materiais recolhidos serão analisados e integrados ao inquérito policial. Os 3 suspeitos foram conduzidos à unidade policial e autuados em flagrante pelos crimes de tráfico de drogas e delitos correlatos. Após os procedimentos de praxe, eles permaneceram à disposição da justiça. A operação foi coordenada pelo delegado de polícia, Dr. Jean Lucas Marcon Batista, e contou com a participação de investigadores e escrivães do Setor de Investigações Gerais, a SIG de Piraju. Também prestaram apoio operacional à equipe do delegado Dr. Ricardo Camargo, de Itaguaí, investigadores da SIG de Manduri e integrantes do grupo operacional da Delegacia de Investigações Gerais, o DIG GOI, aqui da cidade de Avaré. Em nota, a Polícia Civil destacou que a ação reforça o compromisso da instituição no enfrentamento ao tráfico de drogas e na promoção da segurança da população, ressaltando que operações semelhantes continuarão sendo realizadas com o objetivo de combater a criminalidade na região. 7:50, a minha amiga Irene Cardoso está lá curtindo a gente, né? Irene, obrigada aí pela manifestação. 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Vamos trazer a Isabela? A Isabela participa com a gente e dá o destaque. 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
0: 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Bom dia, Paulista FM. 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
1: Valeu, Isabela, obrigado pela participação. Pessoal aí da Associação Atlética Avariense, gente, olha só, a programação lá da associação tá sensacional, vem aí aquele bailão sertanejo com duas duplas excelentes. Bailão sertanejo na A, no dia 11 de julho, a partir das 10 horas da noite, com Júlio Matos e Adriano, e Anderson e Daniel. Convites R$30 para não sócios, tá? Lembrando que o sócio não paga a entrada. Mesas, R$60. E você que não é sócio também, a cada 4 convites, já tem direito a uma mesa também. Tem um reúne os amigos, gente, vai lá, já escolhe uma mesa bem legal para vocês, né, prestigiarem esse grandioso baile no dia 11 de julho. Promoção especial na compra, então, dos 4 convites, ganhando a mesa. Top demais! Tá aí Anderson e Daniel abrem a noite e depois Júlio Matos e Adriano encerram aquele bailão sertanejo gostoso na Associação Atlética Avariense, né, seu Wilson? Vamos lá dançar com certeza, né? E agora no próximo dia primeiro tem a posse também aí da diretoria, né? A diretoria do seu Wilson continua, né? Quer dizer, o seu Wilson continua aí com novos diretores, os conselheiros também, né? Pessoal que tá aí sempre na administração do clube. Então agora no próximo dia primeiro é a posse, dia primeiro é quarta-feira, né? 7h56, Jornal da Paulista, primeira edição, trazendo aí os destaques de Avaré, os destaques da nossa região. 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
1: Opa, tá dado o recado, Sandra. 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
3: É, valeu, Sandra. Obrigado pela participação. 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Pontualmente 8 horas da manhã, eu vou encerrando por aqui. O Paulinho Ribeiro dá sequência na programação. Ao meio-dia tem o Ernesto Diniz. Um abraço, gente. Bom dia. E excelente quinta-feira para todos nós.
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Bom dia, bom dia. Estamos chegando de bem com a vida e sorrindo para um novo dia e mais esta manhã. Hoje é quinta-feira, quintou, bebê, dia 25 de junho de 2026. Bom dia, Varé, bom dia, região. Estamos chegando assim, cheio de alegria, cheio de energia positiva para mais um programa junto com você, ouvintes da Paulista FM, nesta linda, linda, linda manhã de quinta-feira. Um tanto quanto fresquinha quinta-feira, né? Mas não tira a beleza de uma véspera de sexta, final de semana tá chegando já, né? Começando o programa com as graças de Deus e a proteção de Nossa Senhora Aparecida, juntos ao vivo até o meio-dia. A apresentação é do Paulinho Ribeiro, você participa comigo através do nosso WhatsApp, 997-40-0834, liga, pede sua música, dá o seu toque, dá o seu bom dia aqui na Paulista. Tá começando agora e começa assim o programa de hoje. Em Amaré, são 8 horas, 9 minutos, tá começando o Paulista Show.

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Virado Paulista, 8:32. Bom dia. 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
4: Paulista, pontualmente 9 horas da manhã.
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2: Central na Copa chegando para falar para você sobre uma seleção que já ficou marcada na história das Copas por causa das chuteiras. Já pensou? Na Copa do Mundo de 1950, a Índia chegou a se classificar para o torneio no Brasil, mas acabou desistindo da competição. Um dos motivos mais comentados foi o fato de que vários jogadores estavam acostumados a atuar descalços ou com pouca adaptação às chuteiras usadas na época. A FIFA exigia o uso do equipamento por segurança e padrão de jogo, mas a seleção não conseguiu se ajustar a tempo e ficou fora do Mundial. Um episódio curioso que mostra como o futebol já foi bem diferente do que vemos hoje, até nos pés dos craques.
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4: Paulista 9:18.
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1: Paulista 931 agora, bom dia. 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
4: Paulista 9:40.
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0: Jorge e Matheus. Tem nada a ver, te cuida, coração. Paulista 956, agora faltam 4 minutos para as 10 horas da manhã. 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
0: 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São 9h59 agora. 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
7: Paulista 10:21.
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0: Ed Fabrício, te amar é meu talento. Paulista 10:53, bom dia. 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

0: e não namora, hein?
1: Fala que é minha, mas a porta pra fora, se diz que a gente não namora.
0: Paulista, 11 horas e 10 minutos, bom dia, bom dia. 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Sindicato dos Trabalhadores Rurais de Avaré, comigo nas manhãs aqui do Paulista Show, sempre ao vivo até o meio-dia.

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4: Paulista 11:17.
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4: Fala comigo.

0: aí, Giovanni, compreendeu a hora, me faz te odiar. 11h31 na Paulista.
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0: Ao vivo até o meio-dia na companhia do Paulinho Ribeiro, de bem com a vida e sorrindo pro novo dia de segunda a sexta, aqui na melhor frequência do rádio, 99,5. 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
2: Paulista 11:34.
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2: 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Você sabia que os cartões amarelo e vermelho nem sempre existiram no futebol? Eles foram criados após a Copa do Mundo de 1966, na Inglaterra, quando problemas de comunicação entre árbitros e jogadores geraram muita confusão. A ideia foi inspirada nos semáforos de trânsito, amarelo para advertência e vermelho para expulsão. E uma das expulsões mais rápidas da história das Copas aconteceu em 1986, quando o uruguaio José Batista recebeu o cartão vermelho com apenas 56 segundos de jogo contra a Escócia. Desde então, os cartões se tornaram parte fundamental do Mundial, ajudando a manter a disciplina dentro do campo.
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2: Ah, canção rei! Isso aqui tem que ter sentimento. Displicente. Conta essa história pra nós, pai.

0: E vaqueiro displicente. Paulista 11:51. Bom dia. 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Com esse time todo também embora, na sequência vem aí o Ernesto Diniz e o Jornal da Paulista, a segunda edição.
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4: Paulista, meio-dia.
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20: É, a população em primeiríssimo lugar aqui na Paulista. Quinta-feira, 25 de junho de 2026. Agora, 12:06, né? Amanhã, dia 26. O 6 tá em evidência. Tá no ar o Jornal da Paulista e o Brasilzão. Ontem, meu pai do céu, ontem jogou bem, mas teve sorte também, né? Teve dois jogos, dois gols lá, aliás, três gols, né? O juizão anulou um gol lá do Brasil que tava. Foi nada, né? O cara que chutou o Vini Júnior lá. Era pra ser 4-0, mas 3-0 tá ótimo, né?
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20: O time da Escócia lá entregou também dois gols, aí deslanchou. Mas o Brasil tem nada a ver com isso, fez os gols, merecidamente venceu e tá aí. Você tá na Paulista FM no final do jornal, no meio do jornal, enfim, sempre os detalhes da Copa do Mundo. Acionando sempre os nossos repórteres lá nos States, né? Só que tá frio lá, tá um calorzão desgramado. Aqui que tá esse frio, meu pai do céu, que friozinho. Você gosta do frio, gosta do calor? Manda aqui sua mensagem no WhatsApp da Rádio Paulista, manda seu alô de boa tarde, interagindo com a gente aqui ao vivo pelo aplicativo Paulista, o site, YouTube, Facebook, Instagram, Orkut não. Meio-dia e 7. Rapaz, né? Tivemos um terremoto, um país vizinho do Brasil aqui. A Venezuela confirma, após terremoto, 164 mortes e 971 feridos, né? Mais de 10 mil pessoas estão desaparecidas, indica um site lá da Venezuela. É um país vizinho aqui do Brasil, a Venezuela, vários países, né? Estão enviando ajuda para a Venezuela. Ele já traz também no giro internacional sobre essa notícia aqui no Jornal da Paulista, segunda edição da Agência França, já com o início do jornal, agora 12:08. Sempre acionando os nossos correspondentes, né? No Brasil, na região e também no mundo todo. Temos correspondentes no mundo todo e agora da Agência França Internacional.
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3: Paris, 25 de junho de 2026. Essas são as principais notícias desta quinta-feira. Vários países organizam um envio de ajuda humanitária à Venezuela após um poderoso duplo terremoto ontem, de magnitudes 7,2 e 7,5, que causaram um desabamento de dezenas de prédios em Caracas e arredores. O presidente Lula disse ter instruído o Ministério das Relações Exteriores e a Embaixada do Brasil em Caracas a preparar assistência à Venezuela. Aqui na Europa, a União Europeia se diz pronta a responder às necessidades mais urgentes da população venezuelana. O presidente francês Emmanuel Macron anunciou o envio imediato de uma equipe de 85 socorristas especializados em operações de busca e salvamento. 54 soldados da unidade de emergência do Exército Espanhol estão prontos para serem enviados à Venezuela, anunciou nessa quinta o Ministério da Defesa da Espanha. A Alemanha também prevê o envio de até 6 aviões com assistência e equipes de resgate. Muitos outros países se unem a essas iniciativas, entre eles China e Índia. Na América Latina, México, Argentina, Chile, Equador, Uruguai, Costa Rica, entre outros, também expressam sua solidariedade e disposição para ajudar a Venezuela. Mais cedo, a presidente interina Delcy Rodrigues afirmou ter conversado por telefone com o secretário de Estado americano Marco Rubio, que prometeu o envio imediato de ajuda humanitária e socorristas à Venezuela. Segundo o balanço ainda provisório, foram registrados mais de 160 mortos e quase 1.000 feridos até o momento, mas o número de vítimas deve aumentar. O aeroporto de Maiquetia, o maior do país, permanece fechado após sofrer danos graves em sua infraestrutura. O secretário de Estado americano, Marco Rubio, continua seu giro pelo Oriente Médio para tranquilizar os países do Golfo quanto à defesa dos interesses dos aliados nas negociações com o Irã. Rubio está hoje em Bahrein e declarou que os Estados Unidos querem um acordo com o Irã, mas não a qualquer preço. Mais cedo, a Guarda Revolucionária, o Exército Ideológico do Irã, advertiu a qualquer travessia do Estreito de Hormuz sem a autorização do país e ameaçou os navios que não cumprirem a regra com medidas apropriadas. O Irã cogita impor um pedágio às embarcações que transitarem pela região, uma ideia que Rubio tema que possa ser adotada em outros lugares do mundo, suscitando o caos total. Já o grupo Hezbollah acusou Israel de uma nova violação do cessar-fogo, depois que um drone israelense matou 2 pessoas ontem no sul do Líbano. Mais de 100 milhões de pessoas na Europa devem enfrentar temperaturas acima de 35 graus hoje. Na véspera, a França voltou a registrar um novo recorde de temperatura, 43,8 graus, no centro do país. O prefeito de Paris, Emmanuel Grégoire, apontou nessa manhã para um aumento da mortalidade na capital por causa das temperaturas extremas, sem divulgar números específicos. A capital francesa e outras cidades voltam a registrar hoje 40 graus. Na Espanha, as autoridades sanitárias anunciaram que pelo menos 212 mortes registradas entre domingo e quarta-feira podem ser atribuídas à atual onda de calor. Rádio França Internacional, em parceria com a agência Rádio Web, de Paris, Daniela Franco.
20: É na Europa, então, 35 graus, né, lá, o calorzão, o povo sofrendo com o calor por lá, e nós aqui com esse frio aqui, né? Temperatura nesse momento registrando 13 graus, mas a sensação térmica é de 8 graus, né? Céu nublado, a máxima chegou hoje a 15 graus e amanhã não. A mínima 10 graus. Amanhã, a máxima sobe a 23 e a mínima 10 graus. Sábado tá aí previsto um sol, aumenta mais a temperatura. Mais notícias internacionais e destaque para você sempre aqui no Jornalismo Paulista, para você ficar bem informado para esta quinta-feira. Norberto Notari, também da redação, faz um giro de notícias, das notícias que estão em evidência, né? Para essa tarde de quinta-feira, e você na Paulista FM, curtindo numa boa.
0: Quinta-feira, 25 de junho de 2026, este é o Giro de Notícias. Eu sou Norberto Notari e você acompanha os destaques do momento. O último balanço do governo da Venezuela deu conta de que mais de 30 pessoas morreram e aproximadamente 700 ficaram feridas em um duplo terremoto que atingiu o país. Um dos tremores foi de magnitude 7.5. São os sismos mais fortes registrados no país em mais de 100 anos. O governo dos Estados Unidos informou pelas redes sociais que está enviando imediatamente equipes de busca e resgate, além de recursos médicos e assistência humanitária à Venezuela. A declaração foi feita pelo secretário de Estado, Marco Rubio, segundo ele, por determinação de Donald Trump. O presidente Luiz Inácio Lula da Silva afirmou que determinou ao Ministério das Relações Exteriores que avalie, junto à Embaixada do Brasil em Caracas, a situação da Venezuela e as medidas de assistência que o Brasil pode oferecer após os fortes terremotos que atingiram o país. O mandatário declarou estar consternado com o ocorrido. O senador Flávio Bolsonaro do PL do Rio de Janeiro publicou em suas redes sociais um pedido de desculpas à ex-primeira-dama Michele Bolsonaro. Na postagem, o pré-candidato à presidência da República afirmou que não teve intenção de ofendê-la. Antes, a madrasta dele postou um vídeo de quase 30 minutos, onde diz ter sido humilhada pelo enteado. O ministro do Supremo Tribunal Federal, Alexandre de Moraes, aguarda a manifestação da Procuradoria-Geral da República para decidir sobre a prorrogação da prisão domiciliar de Jair Bolsonaro. O magistrado quer o parecer de Paulo Gonet sobre a apreensão de uma arma de fogo em nome do ex-presidente. Com grande atuação de Vinícius Júnior e o retorno de Neymar, o Brasil venceu a Escócia por 3-0 e avançou para a segunda fase da Copa do Mundo. Pelo mesmo grupo, Marrocos venceu o Haiti por 4-2 e também se classificou. Mais tarde, o México venceu a Tchequia por 3-0 e a África do Sul garantiu vaga ao bater a Coreia por 1-0. O Giro de Notícias é uma produção da Agência Rádio Web. Produção e apresentação, Norberto Notari. Trabalhos técnicos, Mário Melo.
20: Só atualizando os dados, né, da reportagem do Norberto Notari. A Venezuela confirma, então, após terremoto, 164 mortes e 971 feridos, né? Mais de 10 mil pessoas estão desaparecidas, indica site, segundo a informação aqui do g1.com.br.
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2: Você tá na Paulista FM, tá tudo bem com você, com esse friozinho aí, né? Bom demais, 12:21. 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
2: Homem de 50 anos é encontrado sem vida próximo ao pontilhão da Brabância em Avaré. Um homem de 50 anos foi encontrado sem vida na manhã desta quinta-feira, dia 25, em uma área próxima ao pontilhão do Brabância, em Avaré. O caso mobilizou equipes do Corpo de Bombeiros, Polícia Militar, Polícia Civil e Polícia Científica. Segundo informações da Polícia Militar, a ocorrência de encontro de cadáver foi registrada por volta das 8 horas da manhã. Quando os policiais chegaram ao local, a unidade de resgate do Corpo de Bombeiros já havia constatado o óbito. Durante as primeiras diligências, os agentes verificaram que a vítima não portava documentos. Funcionários de um estabelecimento comercial localizado em frente ao local informaram conhecer o homem apenas pelo apelido de Marata. A identificação oficial foi possível após familiares serem localizados por meio das redes sociais. A irmã da vítima compareceu ao local e realizou o reconhecimento do corpo. Ela identificou o homem, que atuava como pintor. A irmã relatou que o homem enfrentava problemas relacionados ao alcoolismo e que havia comentado no dia anterior que não estava se sentindo bem. Ontem ele falou que estava com dores. Eu dei remédio, dei comida e falei que queria levá-lo ao pronto-socorro no domingo. Depois disso não o vi mais, contou a irmã. A morte gerou especulações sobre uma possível relação com as baixas temperaturas registradas durante a madrugada. No entanto, familiares afirmaram não ter certeza sobre a causa do óbito e destacaram que ele já apresentava sinais e problemas de saúde nos últimos dias. Representantes do Centro Especializado de Abordagem Social, vinculado ao CEMADES, também estiveram no local. Eles informaram que a vítima não era assistida pelo serviço e que, segundo informações obtidas junto à família, ele não vivia em situação de rua, embora frequentemente passasse períodos fora de casa. A equipe explicou ainda que durante os períodos de frio intenso são realizadas abordagens sociais para oferecer acolhimento em casas de passagem e evitar casos de hipotermia. Contudo, muitos dos abordados acabam recusando o atendimento devido às regras existentes nos abrigos. A Polícia Científica realizou a perícia no local e o corpo foi encaminhado para os procedimentos legais. As circunstâncias da morte serão apuradas pelas autoridades competentes. Somente os exames periciais poderão determinar a causa exata do óbito. A matéria do jornal A Voz do Vale, né? Muitas pessoas comentando nas redes sociais que essa pessoa poderia ter falecido pelo frio, né? O frio tá demais na madrugada mesmo, né? Tem que ter um serviço especial para recolher essas pessoas, moradores de ruas, tem muitas pessoas aí fora de casa e com esse frio tem aí o Fundo Social de Solidariedade, que tá com bastante roupas lá de inverno, né? Recebendo bastante agasalhos lá para socorrer todas essas pessoas em situação de vulnerabilidade social. Silvana Mota, a Silvana está se tornando especialista nas matérias relacionadas a golpes, né, Silvana? Na região toda, são golpes e mais golpes. E a gente alerta no sistema de serviço de utilidade pública, a gente traz sempre essas matérias para alertar as pessoas, né, para as pessoas não caírem nos golpes. Mas tem muitos golpes na internet, no WhatsApp, no e-mail, as pessoas ainda caem no e-mail, né, que tem mercadoria apreendida.

0: ida, recebe o boleto, tem pessoa que recebe o boleto no e-mail, não verifica, e aí acaba pagando o boleto ainda, né? Então, quer dizer, são todos golpes pela internet que as pessoas caem demais, né? Ainda tem o golpe do Dom Juan do Amor, que as pessoas aí colocam uma outra foto lá no Instagram e Facebook, e tem gente que cai nesse golpe. Deposita até dinheiro lá pro Dom Juan. Manda um dinheirinho lá pro Dom Juan. E tem o golpe do falso advogado, que ainda tem muitas pessoas caindo, né? Agora tem o golpe que a Silvana traz do falso vereador. Até golpe de vereador tá tendo, né, Silvana? Um golpista usou o nome de um vereador de Ourinhos e causa prejuízo de R$4.700. E a pessoa inteligente, é um empresário que caiu nesse golpe ainda, hein? Empresário de transporte. Que isso, hein, Silvana? Levou um prejuízo de R$4.700, meu pai do céu.
1: Ernesto, um homem de 59 anos, procurou o plantão policial da cidade de Ourinhos para denunciar ter sido vítima de um golpe de estelionato praticado por meio de mensagens de WhatsApp. Os criminosos utilizaram indevidamente o nome de um vereador do município e de um suposto juiz para convencer a vítima a realizar transferências bancárias que totalizaram R$4.700. De acordo com o boletim de ocorrência, o golpe começou na terça-feira, quando a vítima passou a receber mensagens de um número. O interlocutor se apresentou como Éder Mota, vereador da cidade de Ourinhos, e solicitou a contratação de um serviço de transporte para 35 cestas básicas que deveriam ser retiradas no fórum da cidade naquela data, além de outras 35 para o dia seguinte. Durante a conversa, o suposto vereador informou que um homem identificado como Marco Aurélio, que se apresentaria ao juiz de direito, entraria em contato para tratar dos detalhes da contratação. Pouco tempo depois, a vítima recebeu a mensagem do número pertencente ao suposto magistrado. Segundo o relato, ficou acertado o pagamento de R$800 pelo serviço de transporte, valor que seria depositado na conta do prestador. Na sequência, o golpista enviou um comprovante de transferência no valor de R$3.850, alegando ter efetuado um pagamento acima do combinado. Em seguida, solicitou que a vítima devolvesse a diferença. Acreditando que o valor havia sido efetivamente creditado em sua conta, o homem realizou uma transferência PIX de R$1.500 para uma conta em nome de Sandy Rodrigues de Sacramento, além de outras 3 transferências para uma conta em nome de Elder Santos Fernandes, sendo que uma delas de R$800 e uma outra de R$1.200. Somente após uma nova solicitação de dinheiro feita pelos criminosos é que a vítima começou a desconfiar da situação. Segundo o boletim de ocorrência, chamou sua atenção o fato do suposto juiz utilizar um telefone DDD 13, incompatível com a sua suposta atuação na cidade de Ourinhos. Ao conferir o extrato bancário, o homem constatou que o valor de R$3.850 nunca havia sido depositado em sua conta e que o comprovante enviado pelos golpistas era falso. A vítima apresentou à polícia a captura de tela das conversas mantidas com o suposto vereador e também com o tal Dr. Marco Aurélio, além dos comprovantes das transferências realizadas. O caso foi registrado como estelionato mediante fraude eletrônica e será, é claro, investigado pela Polícia Civil. Silvana Mota, para o Jornal da Paulista, segunda edição.
0: Agora, 12:30 na Paulista. 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
0: 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Vamos trazer a Estação História para você com Diego Brião. Copas de 1970 e de 1986 foram realizadas no México.
5: O México sediou a Copa do Mundo de Futebol Masculino pela primeira vez no ano de 1970. Já na década posterior, em 86, voltou a receber os jogos da principal competição internacional de seleções nacionais. Nas duas ocasiões, seleções sul-americanas foram campeãs. Primeiro em 70 o Brasil e depois, em 86, a Argentina. Eu sou o jornalista Diego Brião e o Estação História é uma produção RWCast, que é a central de podcasts do Grupo Rádio Web. Te convido para, a partir de agora, relembrarmos as Copas do Mundo de 1970 e de 86, ocorridas no México. A Copa de 1970 foi a nona edição do torneio. Naquele momento, 16 seleções integravam a disputa. O Brasil, por exemplo, compôs o grupo 3, junto à Inglaterra, Romênia e Tchecoslováquia. A estreia ocorreu contra a Tchecoslováquia e terminou com vitória brasileira por 4-1. Na segunda rodada, ocorreu um novo triunfo, 1-0 diante da Inglaterra, que era a então atual campeã do torneio. A última rodada da fase de grupos também terminou em resultado positivo para a seleção brasileira, que era treinada por Mário Zagallo, 3-2 contra a Romênia. A busca pelo tricampeonato, a partir da fase eliminatória, teve sequência contra a seleção peruana, na fase de quartas de final. A classificação brasileira foi garantida a partir de uma vitória por 4-2. Na semifinal, a equipe adversária foi a seleção do Uruguai. De virada, o Brasil ganhou este duelo por 3-1 e avançou à quarta final de Copa do Mundo para buscar o tricampeonato. Vale lembrar, o Brasil havia sido campeão em 1958 na Suécia, diante dos anfitriões, e em 62 no Chile contra a Tchecoslováquia. Em 1950, jogando em casa, o Brasil foi derrotado na final pelo Uruguai, tendo ocorrido naquela ocasião o primeiro vice-campeonato mundial da seleção brasileira. Depois de vencer justamente os uruguaios na semifinal da Copa de 70, o Brasil enfrentou a Itália na final. Os dois países buscavam o tricampeonato naquele momento, e ele foi conquistado pela seleção brasileira, que ganhou a partida decisiva com gols dos atacantes Pelé e Jairzinho, do meio-campista Gerson e do lateral direito Carlos Alberto Torres. Quando o jogo estava 1-0, a partir do gol feito por Pelé, o atacante Roberto Boninsenha chegou a fazer o gol de empate, que depois foi superado pelos outros três gols brasileiros que decretaram o triunfo por 4-1 contra os italianos.
6: A Copa de 70, né, foi escolhida para ter como sede o México, né, porque o México já tinha organizado a Olimpíada, né, de 1968, então já era um país estruturalmente preparado, né. Se você pegar a lista, né, de Copas do Mundo, você vê que em muitos momentos, ou quase em todos os momentos, a gente tem a FIFA intercalava, né, Europa e América, né, e na época já tínhamos Copa no Uruguai, a de 30, o Brasil já tinha sediado a Copa de 50, só a Argentina que não, né, a Argentina vai sediar a Copa em 78, mas aí o México foi escolhido pela estrutura, né, mas e é um país muito amigável em relação ao Brasil, e tanto é que em 1970, o México por exemplo, no jogo contra do Brasil contra a Inglaterra, o segundo jogo, a Inglaterra era a campeã do mundo, né? O México torce contra a Inglaterra, porque a Inglaterra levou para o México um amplo carregamento de água mineral, porque tinha aquela história que a água do México não fazia bem, aquela coisa toda, né? E sempre foram pessoas muito amigáveis, né? E que torceram para o Brasil até o último momento, né? E o México foi eliminado pela Itália nas quartas de final, né? Ou seja, na final, toda a torcida do México estava a favor do Brasil.
7: Thiago Berraich é jornalista e autor de livros sobre a Copa do Mundo, como, por exemplo, a obra intitulada 1970. O Brasil é tri, a conquista que eternizou a seleção brasileira. Esta obra foi publicada pela editora Letras do Pensamento. Thiago concedeu entrevista ao Estação História.
0: Aí então, viajando pro tempo, né, de 1970, a história das Copas e tudo mais. Tem tanta história, né? Vê se o Brasil vai fazer história nessa Copa, né, atual aí. O Vini Júnior ontem assumiu aí o protagonismo, né? Todas as seleções, as favoritas têm os seus protagonistas, né? Argentina com Messi, tem Haaland, Harry Kane na Inglaterra, tem Cristiano Ronaldo no Portugal, Mbappé na França, né? Enfim. Você tá na Paulista FM, manda seu alô de boa tarde, de onde você tá ouvindo a rádio, qual aplicativo, que cidade que você tá aí, né? Prazer pra gente aqui, é um prazer saber que você tá de radinho ligado na Paulista. Avaré avança na implantação da Guarda Civil Municipal e articula formação com corporação referência no estado. Até ontem cobrávamos aqui, né, a rapidez, né, da Guarda Civil Municipal no, na questão aí de segurança nas escolas, né? Tá tendo aí muita violência nos ônibus, as meninas aí brigando dentro dos ônibus, né? Então, muitos pais reclamando demais, né? E a implantação da Guarda Civil Municipal pode ajudar demais na segurança, principalmente nas escolas do município. A implantação da Guarda Civil Municipal, GCM de Avaré, deu mais um passo nesta semana. A Secretaria Municipal de Segurança Pública iniciou tratativas para firmar uma parceria com a Guarda Civil Municipal de Itararé, considerada uma das referências na área de segurança municipal no estado de São Paulo, com o objetivo de capacitar os futuros integrantes da corporação avareense. O secretário municipal de segurança pública, Jorge Carvalheira, recebeu na quarta-feira, ontem, né, dia 24, representantes da Guarda Civil Municipal de Itararé para discutir os detalhes da cooperação. Participaram do encontro o comandante da corporação itararense, né, Paulo Fernando Peruccio, e o coordenador da Escola de Formação e Aperfeiçoamento da Guarda Civil Municipal de Itararé, Ednei Henrique dos Santos. Também estiveram presentes o vereador Jairinho do Paineiras e Alex Martins, apontado como futuro comandante da Guarda Civil Municipal de Avaré. A proposta em discussão prevê que a Guarda Civil Municipal de Itararé seja responsável pelo treinamento dos futuros guardas municipais de Avaré por meio de um termo de cooperação entre os dois municípios. A iniciativa está amparada pela Lei Federal 13.022/2014, conhecida como Estatuto Geral das Guardas Municipais. Segundo o secretário Carvalheira, a parceria busca assegurar um elevado padrão de qualificação para os profissionais que irão compor a nova corporação. A Guarda Civil Municipal de Itararé é referência em São Paulo e no Brasil, por isso, nossos futuros guardas civis terão uma formação de excelência, afirmou o secretário. Essa matéria tá aí no jornal Voz do Vale, tomara que seja rápida, né? A instalação da Guarda Civil Municipal aqui no nosso município.
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0: Saúde. Prefeitura de Avaré amplia vacinação contra influenza para servidores municipais. Ação coordenada pelo DES. Teve início pelos profissionais de saúde e educação. Meta é imunizar funcionários de todos os departamentos. O Departamento de Saúde e Segurança do Servidor, DSS, da Prefeitura da Estância Turística de Avaré, promoveu na quarta-feira, ontem, a aplicação de doses da vacina contra a influenza para os funcionários lotados na garagem municipal. A iniciativa faz parte do cronograma de proteção à saúde do trabalhador e visa conter a proliferação do vírus no ambiente de trabalho. O planejamento do departamento prevê a extensão gradual da imunização para todos os setores da administração. Nas primeiras etapas, a campanha priorizou os profissionais das secretarias de saúde e educação, devido ao maior nível de exposição e contato com o público. Agora a cobertura foi ampliada para as demais pastas, mantendo o foco preferencial nos servidores que integram os grupos prioritários e de risco. A vacina aplicada é a trivalente produzida pelo Instituto Butantan para o Sistema Único de Saúde, que protege contra as três principais cepas do vírus: a influenza A, que é o H1N1, a influenza A H3N2 e a influenza B. A imunização é fundamental para reduzir o risco de complicações graves, internações e óbitos decorrentes de síndromes respiratórias agudas. O Departamento de Saúde e Segurança do Servidor é o órgão responsável pelo atendimento médico, pericial, realização de exames periódicos e controle de licenças médicas do funcionalismo público de Avaré. Está localizado na rua Pará, 673, no centro.
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1: Quinze minutos faltando para uma hora da tarde, a Câmara de Avaré adota revezamento de servidores durante recesso parlamentar de julho. A mesa diretora da Câmara Municipal da Estância Turística de Avaré publicou o ato 15/2026 que estabelece um sistema de revezamento entre os servidores do Legislativo durante o período de recesso das sessões parlamentares previsto entre os dias 1º e 31 de julho. A medida assinada pelo presidente da Câmara e pelos demais integrantes da mesa diretora tem como justificativa a redução de despesas operacionais da casa durante o período em que não há realização de sessões ordinárias. De acordo com o documento, a adoção do revezamento permitirá a economia com energia elétrica, materiais e expediente, materiais de consumo e outros custos administrativos. O sistema será aplicado entre os dias 2 e 31 de julho e deverá ser organizado conforme a necessidade e a conveniência de cada setor administrativo. Mas a Silvana, né? Silvana Moto trouxe uma notícia, o Jogo do Brasil ontem, não dá pra entender aí, me ajuda aí, né? A Câmara Municipal de Botucatu encerrou o expediente de ontem às 13 horas para o Jogo do Brasil. Mas o jogo é às 19, foi às 19 horas, né? Pô, liberasse então, né? Quer mandar o pessoal embora mais cedo para casa, até às 5, trabalho até às 5 aí e tal, né? Mas uma hora da tarde, liberar o povo. Moleza, hein? Câmara Municipal de Botucatu encerra o expediente às 13 horas. Para o Jogo do Brasil, que só seria realizado às 19 horas. Ô, louco. Ah, imagina então o próximo jogo que será às 14 horas. Então, ninguém vai trabalhar então, né? No próximo. Tá todo mundo liberado aí. O Brasil tá jogando, então todo mundo liberado do serviço. Eita, que mamata é essa, hein?
2: Ernesto, a Câmara Municipal de Botucatu encerrou o expediente administrativo às 13 horas de ontem, quarta-feira, em razão da partida da seleção brasileira pela Copa do Mundo de 2026. A decisão, no entanto, chamou atenção devido ao horário do confronto, que estava marcado apenas para as 7 horas da noite, ou seja, 6 horas após o fechamento das atividades. De acordo com o que foi apurado pelo jornal Acontece Botucatu, os vereadores da atual legislatura foram informados via mensagem de WhatsApp que o expediente estaria suspenso durante a tarde. A decisão partiu da presidência da Câmara, segundo aí as fontes ouvidas. A suspensão antecipada do expediente foi adotada por meio de um ato administrativo do Legislativo, seguindo uma prática comum em repartições públicas durante os jogos da seleção brasileira. No entanto, diferentemente de outras ocasiões, o intervalo entre o encerramento das atividades e o início da partida foi considerado amplo. Vale lembrar que o atendimento ao público da Casa de Leis de Botucatu vai das 8 às 11 da manhã e das 13 às 17 horas. Ou seja, mesmo que cumprido até o final, ainda restariam 2 horas para o jogo. Com a medida, os serviços administrativos da Câmara ficaram suspensos no período da tarde, sendo retomados normalmente hoje. Após a repercussão da reportagem publicada no jornal Acontece Botucatu, a Câmara divulgou uma nota oficial nas suas redes sociais, dizendo que, em razão da realização dos jogos da seleção brasileira, a presidência da Câmara determinou exclusivamente para os servidores do quadro administrativo e técnico da casa a realização do expediente em horário diferenciado, compreendido entre 7 e 13 horas, em jornada contínua e sem intervalo para almoço, assegurando assim a continuidade dos trabalhos internos e a execução regular das atividades previstas para o dia. Thaís Silvana Mota para o Jornal da Paulista, segunda edição.
1: É, tá aí, né? Eu que os funcionários iam fazer um churrasco, colocar um costelão lá, que demorava pra assar até na hora do jogo, né? Por isso que precisou isso aí às 13 horas, né? Chama o VAR. Aqui não tem VAR, né? William Sopa. Dia sem abduções e com baile do Brasil. Não deu a previsão da mulher lá que um ET iria invadir o Jogo do Brasil ontem. Que coisa, cada notícia que surge, né? Aqui não tem VAR.
3: Os aliens não quiseram atrapalhar o baile brasileiro sobre a Escócia ou será que eles também tiveram visto de entrada negado nos Estados Unidos? Eu sou William Sopa, não teve abduções e aqui não tem VAR, mas nós estamos de olho em tudo o que rola dentro e fora de campo na Copa. A torcida escocesa viralizou com uma faixa que perguntava Pelé quem? Agora cabe a nós presenteá-los com um bandeirão com o rosto de Vini Júnior, que viveu noite de rei em Miami. Aos 38 do primeiro tempo, era para ter rolado uma abdução dos jogadores brasileiros, mas parece que o moço do disco voador queria ver até onde o Brasil iria. Uma vez que não fosse a falta fantasma que a arbitragem viu no VAR, o jogo já estaria 2-0. Aqui não tem VAR. E onde tinha, teve lambança. Mas o Vini não deixou barato não, marcou mais uma vez, dançou mais uma vez e ainda deu tempo de o Matheus Cunha surfar a onda verde e amarela. E o Neymar? Foi trabalhar presencialmente, mas nem precisou fazer muita coisa. 3-0 por aqui, 4-2 para Marrocos sobre o Haiti e liderança nossa. Mais cedo teve jogo, com um pouco inspirado Bósnia 3, Catar 1, enquanto o Canadá só resolveu jogar bola na reta final, quando perdia por 2 gols da Suíça. Eles até conseguiram fazer um golzinho, mas esse era um confronto direto pela liderança que ficou com a Suíça. No final da noite, bola rolando de novo. O icônico estádio Azteca assistiu ao México anotando 100% de aproveitamento. Vitória sobre a Tchequia, 3-0. Ah, e teve Guilherme Ochoa, goleiro histórico do México, em campo no segundo tempo. Agora ele tem 6 participações em Copa, como Messi e CR7, mas tendo atuado em 4 delas. Já os Bafana Bafana jogaram a vida contra a Coreia do Sul, querendo muito sua primeira classificação para o mata-mata da Copa. Muita festa, muita vuvuzela, após um África do Sul 1, Coreia do Sul 0, choradíssimo. Posso estar sendo rigoroso demais ao avaliar as outras partidas do dia? Talvez, mas elas se apequenaram diante da primeira grande atuação do Brasil em muito tempo. Agora aqui entre nós, eu mesmo brinco sobre a questão dos vistos e vetos estadunidenses, mas a nota triste da semana segue sendo essa situação e o que passou o Egito após conquistar sua primeira vitória na Copa. O próximo compromisso deles é em Seattle no sábado e eles já queriam ficar na cidade para reduzir o desgaste do elenco, mas foram impedidos sob uma alegação de que havia outros eventos planejados na cidade. Já o meu bem feito vai para a jornalista francesa Franci Pierron, que atacou o belga Jeremy Doku por querer voltar para casa para ver o nascimento do primeiro filho. Ela disse que ele abriria a mão de uma oportunidade profissional única para viver um momento no qual ele seria completamente inútil. Foi fortemente repudiada, afastada da L'Equipe TV e desperdiçou uma grande oportunidade profissional por fazer um comentário absolutamente inútil. Ironias da vida, não é mesmo? Ah, e antes que eu me esqueça, Neguebinha, Virgínio, se os aliens tivessem chegado dizendo o clássico "levem-me ao seu líder", seriam conduzidos a Vinícius Júnior. Participou ativamente de todos os gols do Brasil até aqui. Balançou a rede nos 3 jogos da primeira fase, o que não acontecia desde 2002 com Ronaldo e Rivaldo. Que venha Holanda ou Japão, tanto faz. Mas a gente te conta mais sobre o nosso próximo compromisso amanhã, porque aqui não tem VAR, mas nós estamos de olho em tudo o que rola dentro e fora de campo na Copa.
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1: É, aqui não tem VAR, né? Mas enfim, acabou o home office do Neymar. O Neymar ontem entrou em campo, a família toda tava por lá. Aliás, quem tá aproveitando bem essa Copa do Mundo é o Romário, hein? Ô, vida boa desses caras, né, meu? O Romário é deputado federal, meu cara. O cara deveria estar em Brasília trabalhando, tá lá na Copa do Mundo, ganhando aí muito din-din, muito dinheiro, porque esses ex-jogadores estão ganhando bastante lá, faturando muito com a Copa do Mundo, e o Romário foi eleito pelo povo para trabalhar, para defender os projetos da população, os interesses públicos, né, para discutir lá em Brasília, tá lá nos States, dançando, pulando, bailando, tomando, enfim. Tá nem aí pela política, mas o cascalho tá caindo todos os meses, né? Ficar lá na Copa do Mundo, mas aqui tem que trabalhar, meu querido. Noite de Vini Júnior.
5: Sob o comando de Vini Júnior, o Brasil atropelou a Escócia e se classificou para a segunda fase da Copa do Mundo com um 3-0 muito tranquilo. A seleção ficou ainda com a primeira colocação do grupo C e agora aguarda o segundo colocado do grupo D. Holanda, Japão e Suécia são os possíveis adversários. Vini Júnior fez os dois primeiros da vitória brasileira e chegou ao quarto no Mundial. Matheus Cunha fechou a conta no segundo tempo. Além da classificação, a partida em Miami também marcou o retorno de Neymar aos gramados com a amarelinha. O camisa 10 entrou aos 31 minutos do segundo tempo e teve uma participação discreta. No duelo diante da Escócia, Carlo Ancelotti escolheu por Rayan para ser o substituto de Rafinha, que está machucado. O Brasil agora volta a campo na segunda-feira que vem, às 14h, no horário de Brasília, em Houston. Agência Rádio Web, com informações da seleção brasileira, Daniela Esperon.
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1: Acionando o nosso correspondente internacional, tá lá em Miami. Segunda-feira ele estará lá trazendo mais notícias diretamente dos Estados Unidos. Matheus Paiva, Central da Copa.
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6: O México segue fazendo uma campanha impecável na Copa do Mundo. Seleção mexicana venceu mais uma vez, desta vez 3-0, e encerrou a fase de grupos com 100% de aproveitamento, conquistando 3 vitórias em 3 jogos e garantindo a liderança da chave. Mas o momento mais emocionante da partida aconteceu no segundo tempo. O experiente goleiro Guilherme Ochoa, que atualmente é reserva da seleção, entrou em campo e recebeu uma grande homenagem ao disputar a sua 6ª Copa do Mundo, a última antes de encerrar a sua carreira, ele que encerra a carreira após a competição. Ídolo de gerações e personagem marcante de diversos mundiais, Ochoa foi ovacionado pelos torcedores mexicanos. A cena emocionou não apenas os fãs do México, mas também amantes do futebol ao redor do mundo, que se acostumaram a ver o lendário goleiro protagonizando grandes defesas em Copas do Mundo. É uma noite especial para Guilherme Ochoa.
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1: Encerrando o Jornal na Paulista, daqui a pouquinho o Matheus Paiva por aqui. Manda um abraço aí pro Jonas, ele é de Taquarituba, tá lá em Guaianas, é isso, Jonas? Lá pertinho de Pederneiras, de carona com a Paulista. Valeu, amanhã tem muito mais, tchau, tchau.
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4: Boa tarde para você, estamos chegando aqui nos 99,5. A partir de agora, matou.

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2: E aí, tudo certo? Tudo tranquilo? Maravilha, maravilha. Eita, coisa boa. Super Tarde Paulista chegando a partir de agora com Matheus Paiva, através da Paulista FM, nos 99,5 para Varé, para toda a região. Você é meu convidado a participar, pode ficar à vontade para mandar sua mensagem. 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Essas empresas com selo massacrante de qualidade vão com Matheus Paiva a partir de agora até às 5:10 da tarde. Você é meu convidado a interagir, a participar. Fique à vontade, vamos juntos nesta tarde incrível, tarde saborosa, tarde gostosa com você aqui na Paulista FM. Tá começando!
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Boa tarde. Uma ótima tarde para você. Continue com Matheus Paiva, o intervalo é rápido, eu volto já já com muito mais música boa para você.

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2: Foi rapidinho, né? Tamo de volta aqui, ó, com um montão de música na sua tarde. Maravilha!

0: 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Eita maravilha, né? 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
1: Boa tarde.
0: Tá comigo aqui, ó, até as 5:10. Matheus Paiva na Paulista.

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9: Já estamos de volta na Paulista FM, o Super Tarde Paulista, rolando até as 5:10 da tarde. Que coisa boa!
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Paulista número 1 de verdade com Matheus Paiva e a sua tarde, né? Muito mais gostosa. De domingo a domingo, da 1 às 5h10, Matheus Paiva com você todos os dias, levando Super Tarde Paulista e, claro, agradecendo a você pelo primeiro lugar absoluto em audiência e também aos meus parceiros, às empresas que fazem o Super Tarde Paulista, essa potência para Avaré e para toda a região. 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Essas empresas com selo massacrante de qualidade vão com Matheus Paiva até as 5h10 da tarde. Daqui a pouquinho tem muito mais sucesso. Eu tô esperando a sua participação aqui na Paulista. Uma ótima

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0: levanta as palmas, Simone Mendes.
1: Que linda!
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2: Maravilha, maravilha, Super Tarde Paulista, pra você, no oferecimento da DJ Cell, gente, você que tá aí querendo trocar de celular, agora é a hora, porque o melhor preço e a melhor condição é a DJ Cell que traz pra você. 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

0: Uma ótima tarde para você. Muito obrigado pela sua audiência, por fazer da Paulista a mais ouvida em Avaré e em toda a região. 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

0: Já estamos de volta na Paulista FM, o Super Tarde Paulista, rolando até as 5:10 da tarde. Que coisa boa!
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Paulista número 1 de verdade com Matheus Paiva e a sua tarde, né? Muito mais gostosa. De domingo a domingo, da 1 às 5h10, Matheus Paiva com você todos os dias, levando super tarde paulista e, claro, agradecendo a você pelo primeiro lugar absoluto em audiência e também aos meus parceiros, às empresas que fazem o super tarde paulista, essa potência para Avaré e para toda a região. 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Essas empresas com selo massacrante de qualidade vão com Matheus Paiva até as 5h10 da tarde. Daqui a pouquinho tem muito mais sucesso. Eu tô esperando a sua participação aqui na Paulista.

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0: demais.
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14: Opa, vamos nessa então.

aqui na número 1 de verdade com Matheus Paiva, nessa tarde incrível, gostosa, maravilhosa. Uma ótima tarde para você. Muito obrigado por fazer companhia, por estar com Matheus Paiva.

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1: Boa tarde.
0: Tá comigo aqui, ó, até as 5:10. Matheus Paiva na Paulista.

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8: Oi, boa tarde.

0: 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Combinado assim? Tá com seu amigão Matheus Paiva. 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
4: Foi rapidinho, né? Tamo de volta.

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1: Diego Toru, que pena.
2: Que pena!
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0: Já estamos de volta na Paulista FM, o Super Tarde Paulista, rolando até as 5:10 da tarde. Que coisa boa!
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0: Paulista número 1 de verdade, com Matheus Paiva, até às 5:10, você comigo.
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0: Uma ótima tarde para você, muito obrigado pela sua audiência, por fazer da Paulista a mais ouvida em Avaré e em toda a região. 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

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Volto amanhã a partir da 1 da tarde.

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0: uma ótima tarde pra você ligado aqui nos 99,5. Estamos chegando. Hoje é quinta-feira, quintou, hein? Já pontou o final de semana. Quinta-feira, dia 25 de junho de 2026. Por aqui fala ao vivo Gilberto Florencio. Estamos chegando aí nessa quinta-feira pra levar muita música boa pra você, tá? Quero todo mundo participando aí. Manda seu WhatsApp 997400824. Uma ótima tarde pra você de Avaré e toda a região. Galera ligada com a gente, curtindo a Paulista aqui na Represa, né? No Costa Azul, no Estribo, nos Cambarás aqui, Porto Miramar, Terra São Marcos 1, São Marcos 2, todo mundo ligado com a gente, bom demais. Pessoal aqui passando pelas rodovias, Castelo Branco, Raposo Tavares, pela João Melão, pela Marechal Rondon, né? Meus parceiros caminhoneiros aí, transportando o progresso do Brasil, ligados com a gente, bom demais. Pessoal de Sítio Chácaras Fazendas, ligadinhos na Paulista. Tá começando mais uma edição aqui do seu Comitiva Paulista, hein? 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Tá começando mais uma edição do seu Comitiva Paulista. Vem comigo!
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0: Para começar tem Matheus e Cauã, com a Laona Prado, Admita, 5:21.
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0: lista número 1 de verdade, Felipe Rodrigo. Ignora.
1: Sai, ignora.
0: 5h30. Uma ótima tarde pra você ligado aqui na Paulista. Obrigado pelo carinho da audiência, galera ligada com a gente. Bom demais, toda a região aí ligada com a gente. Já vou mandar aquele alô da galera. Continue participando aí. 997400824. Tamo junto até as 9 da noite, levando aqui o melhor da música sertaneja. 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
4: O Brasil confirmou sua força e garantiu mais uma grande vitória na Copa do Mundo. A seleção brasileira venceu a Escócia por 3-0, com uma atuação segura e dominante do início ao fim da partida. O destaque do jogo foi Vinícius Júnior, autor de 2 gols, mostrando mais uma vez por que é uma das principais estrelas do futebol mundial. Matheus Cunha marcou o 3º gol brasileiro e completou a festa da torcida. Outro momento muito aguardado aconteceu no segundo tempo. Com o placar já em 3-0, Neymar Júnior entrou em campo e fez a sua reestreia pela seleção brasileira, sendo bastante aplaudido pelos torcedores presentes no estádio. Com o resultado, o Brasil segue forte na competição e aumenta a confiança da torcida na busca pelo tão sonhado hexacampeonato mundial. Copa do Mundo 2026.
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5: Paulista 5:43.
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5: Por aqui segue ao vivo Gilberto Florencio até as 9 da noite. A número 1 de verdade agora tem Simone Mendes, Direitos Iguais. Faltando 11 minutos para 6. Simone!

0: Paulista número de verdade, Bruno Rosa com Murilo Ruf.
1: Uma salva de palmas, Murilo Ruf.
0: Atriz demais, faltando 4 minutos para 6 da tarde. Continue participando comigo. Manda seu WhatsApp 997400824. Participa aí daqui a pouquinho. Mandar aquele alô da galera. Toda a região ligada comigo, hein? Bom demais. Obrigado aí pelo carinho, pela audiência. Galera sempre curtindo a Paulista, bom demais. 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
0: 6:14. Ótima noite pra você ligado aqui na Paulista. Obrigado pelo carinho da audiência. Galera ligada com a gente. Manda seu zap aí. 997400824. Participa aí. Todo mundo ligado na Paulista. Bom demais. Galera aqui curtindo. É, o Robson tá ligado na Paulista, obrigado pela audiência, né? Estamos aqui na sintonia da Paulista. O Alemão lá em Garaçu de Tietê ligado com a gente. Michel em Botucatu, sempre curtindo a Paulista, bom demais. Júlio César em São Manuel ligado com a gente também, bom demais. Táxi do Cowboy, aô Cowboy, valeu, um abraço pra vocês aí. Dando aquela carona no seu táxi aí. Nando lá em Tatinga também, estamos na sintonia. Manda aquele alô aqui. Né, pra Paulista aqui, tamo curtindo aqui, manda aquele alô pra nós em Itatinga. Alô, Itatinga, valeu, obrigado pela companhia aí. Luiz, homem da Cachoeira, ó, tudo bem, Luiz? Tá frio aí, não, rapaz? Gelado demais.
2: Fala, Gilbertão, mas você tá?
0: Bom demais.
2: É, cadê? Você falou que vinha do
0: 13 graus, não deu, rapaz, não deu, rapaz.
2: Carne aqui, você não nada.
0: Pois é, rapaz, não deu pra mim.
2: Tá com medo desse aqui, você fala, rapaz.
0: Não, de jeito nenhum.
2: Só achei que você ficou com medo de perder de novo,
0: de jeito nenhum, ia meter o curso, rapaziada.
2: Vai pra nós o camarim prisioneiro aí pra nós.
0: Vamos tocar.
2: E o Riva mandou um abraço pra você, tá?
0: Manda
2: aqui.
0: Manda outro pra ele aí.
2: Não tá jogando snook e perdendo pra mim. Ih, aqui,
0: rapaz.
2: Já perdeu 8 fichas já.
3: Ele falou.
0: Valeu, abraço pra vocês aí. Passo pro Riva, pro Luiz, o garoto lá da Cachoeira. E frio que tá, hein, rapaz, 13 graus agora. Você imagina lá na Cachoeira como é que não tá, hein? Jesus amado. Marlon, tudo bem, Marlon? Estamos aqui na sintonia da Paulista. Kátia Mori, tudo bem, Kátia? Obrigadinha com a gente, obrigado aí pela sintonia. Tudo bem, tamo bem. E você, tudo bem, Kátia? Beijão pra você, pra todo o pessoal aí ligado com a gente aí no Água Branca 1. Tchê do táxi, tudo bem, tchê? Dando aquela carona pra gente também. Obrigado pela sintonia. Vamos pra um rápido break, daqui a pouquinho eu volto. Não sai daí!
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0: Por aqui segue ao vivo Gilberto até as 9 da noite. A número de verdade já tem Zenete Cristiano, cadeira cativa, faltando 15 minutos para 7.
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0: Paulista número de verdade, Dani Davi, não mexe nas minhas gavetas. Faltando aí 8 minutos para as 7 da noite, continue participando comigo. Manda seu WhatsApp aí, 997400824. 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

0: Bom, lista número de verdade, Daniel com Jorge Matheus, alguém, 7:12, fechando aqui mais uma edição do seu comitivo, mas antes vou atender todo mundo aí, obrigado com a gente, a galera participando aqui, o Cearazinho lá do Chaparral, tudo bem, Ceará, como é que você tá, garoto, tudo certo, Ceará?
1: Boa noite, Gilberto, Cearazinho do Chaparral, ô, Gilberto, capricha aí, tava aqui na escuta, tô aqui na beira do fogão de neve aqui, fazendo janta,
0: curtindo
1: aqui, modão aí,
0: obrigado,
1: Maurício FM, junto com você aí.
0: Tamo junto.
1: Boa noite pro seu Glorival, pra Dona Benedita, que Deus abençoe a todos, pro seu Zé Moraes,
0: amém.
1: Deus abençoe a todos.
0: Todos nós.
1: Ô, toca um modão pra nós aí, fazendo favor, Mato Grosso e Matias, se você tiver no sistema aí, meu nome é Saudade, se você tiver no sistema, se não tiver, toca qualquer outra, fazendo favor, Deus te abençoe.
0: Valeu, Celezinha. Amém, abraço pra você, pra todo o pessoal lá em Botucatu, lá no bairro Chaparral, ligado com a gente, vou tocar Mato Grosso e Matias daqui a pouquinho, viu? Tia do táxi dando aquela carona pra gente. Bom demais. Luiz, o homem da cachoeira, rapaz, não é que ele carcou fogo na churrasqueira lá? Aí sim, Luiz, tem churrascada hoje aí, rapaz. Aí sim, garoto.
2: Olha, Gilberto, olha o que a gente tá aprontando com esse dedinho gelado pra caramba, hein?
0: Bom demais.
2: E tá frio, hein, Gilberto?
0: Rapaz, tá chique a churrasqueira, hein? Rapaz do céu. É, rapaz, esse frio é bom demais, hein? Kátia Mori, tudo bem, Kátia? Estamos aqui na sintonia. Obrigado, Kátia. Maria Parins, que ligada com a gente também. Obrigado pela sintonia. Tá frio largado, hein, Maria? Rapaz do céu. Franciel, fala, garoto.
3: Uma noite abençoada a todos que estão ouvindo a Paulista, pra você e pra todos. Gilberto, tá frio, hein?
0: Pensa no frio, velho.
3: Aqui Santa Bárbara gelada, hein?
0: 12 graus.
3: Gilberto, se quiser tocar melhor laçado com Zico e Zeca.
0: Vamos tocar daqui a pouco.
3: Deus abençoe muito
0: clássicos.
3: Você, hein? Não esquece, não, Gilberto.
0: Amém, todos nós. Valeu, garoto. Valeu, Franciel, fechando aqui mais uma edição do seu comitiva. 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Fechando aqui mais uma edição do seu comitiva, vamos para um rápido break, já já eu volto com os clássicos sertanejos. Não sai daí, rapidão.

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Tudo bem, gente? Como é que vocês estão aí? Tudo tranquilo? Hoje é quinta-feira, hein? Quintou, já apontou o final de semana, hein? Quinta-feira daquele jeito, né? Dia 25 de junho de 2026. Por aqui segue ao vivo Gilberto Florencio até as 9 da noite. Levando o melhor da moda sertaneja. A partir de agora é só modão aqui na Paulista. Quero todo mundo participando, tá? Toda a região ligada com a gente, aí manda seu WhatsApp 997400824. Uma ótima noite pra você de Avaré e toda a região, galera aqui ligado com a gente na represa. Frio que tá, hein? Nesse momento 12 graus aqui em Avaré, tá frio largado, hein? Rapaz, vamos congelar hoje aqui. Ó, né, pessoal que na represa ligado com a gente, imagina, tá frio aqui, imagina a represa, hein? Rapaz, frio demais, né? Pessoal na represa ligado com a gente, passando aqui pelas rodovias, Castelo Branco, Raposo Tavares, pela João Melão, né? Meus parceiros caminhoneiros aí, transportando o progresso do Brasil ligado com a gente, bom demais, dando aquela carona também, né? Pessoal de Sítio Chácaras Fazendas, ligadeiros aí, transportando o progresso do Brasil ligado com a gente, bom demais.

0: 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Tá começando mais uma edição dos Clássicos Sertanejos. Vem comigo!
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0: Aumenta o som aí. Pra começar tem Mato Grosso e Matias. Enquanto o sol brilhar, 7:28.

Paulista e os clássicos sertanejos. Christian Ralph, modão, caminheiro. 7h39. Continue participando comigo aí. Manda seu WhatsApp. 997400824. Uma ótima noite pra você de Avaré e toda a região. Aliás, todo mundo participando comigo aí. Já já vou mandar aquele alô da galera, hein? A Cris lá em Tatinga, o Branco Berto lá em Angatuba, Franciel, né? Todo mundo aí, a Kátia, todo mundo curtindo a Paulista, bom demais. Continue participando. Daqui a pouquinho eu vou mandar aquele alô da galera. 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
6: O México segue fazendo uma campanha impecável na Copa do Mundo. Seleção mexicana venceu mais uma vez, desta vez 3-0, e encerrou a fase de grupos com 100% de aproveitamento, conquistando 3 vitórias em 3 jogos e garantindo a liderança da chave. Mas o momento mais emocionante da partida aconteceu no segundo tempo. O experiente goleiro Guilherme Ochoa, que atualmente é reserva da seleção, entrou em campo e recebeu uma grande homenagem ao disputar a sua 6ª Copa do Mundo, a última antes de encerrar a sua carreira, ele que encerra a carreira após a competição. Ídolo de gerações e personagem marcante de diversos mundiais, Ochoa foi ovacionado pelos torcedores mexicanos. A cena emocionou não apenas os fãs do México, mas também amantes do futebol ao redor do mundo, que se acostumaram a ver o lendário goleiro protagonizando grandes defesas em Copas do Mundo. É uma noite especial para Guilherme Ochoa.
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3: por aqui, segue ao vivo Gilberto Florencio até as 9 da noite. A número de verdade, agora tem a Thaís de Alexandre. Você marcou pra mim, faltando 8 minutos para as 8.

0: Paulista e os clássicos sertanejos, João Mineiro Marciano, Romaria, modão, hein? 8:02, todo mundo curtindo a Paulista, obrigado pelo carinho da audiência, galera aqui participando com a gente, né? O Branco Bertolai, tudo bem, Branco? Como é que tá Angatuba aí, tudo certo ou não? Estamos aqui na escuta, na sintonia da Paulista, obrigado, Branco, abraço pra todo o pessoal em Angatuba, tá no fogão de lenha, vai, tá chique, que será que tá aprontando aí nessa panela aí, tá chique, hein? Passamos pra vocês com esse friozinho, né, velho? Temperatura agora 12 graus em Amaré, hein? Jesus amado, vai congelar o gaiteiro, hein? Olha o Branco, abraço pra vocês aí, Angatuba. Cris Oliveira, tudo bem, Cris? Tá na sintonia, tamo te ouvindo aqui, obrigado, Cris. Tamo aqui ouvindo, já ouviu o Cubitivo, agora quero ouvir os clássicos sertanejos que eu amo. Obrigado, Cris. Beijão pra você, pra todo o pessoal em Itatinga, ligado com a gente, beijo pra Ju também, tá ligado com a gente, obrigado pela sintonia. Viviane lá em Itatinga, tudo bem, Vi? Como é que você tá? Eu sou em Itatinga e tamo aqui curtindo a Paulista, Viviane Cardoso, né? Toca uma moda pra gente aí, manda pra todos vocês, pra toda a minha família, pra todos os ouvintes ligadinhos na Paulista, obrigado Viviane Cardoso, curtindo a Paulista aí, bom demais, hein? Maria Paris, que também ligada com a gente, Franciel lá em Águas de Santa Bárbara, Kátia ligadinha com a gente, Luiz, homem da Cachoeira, o Riva lá, todo o pessoal fazendo aquele churrasquinho aí em cima, rapaz, a churrascada e a mesa, né, o couro comendo na mesa lá, aí sim, bom demais. Obrigado aí pela sintonia, né, junto com a gente também. 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

0: número de verdade. Manda uma alusão lá pra Meire, também tá ligado com a gente, né, Meire? Tudo bem, Meire? O pessoal em Cerqueira César ligado com a gente. Manda aquele modão pra nós aqui. O esposo Marcelo, as filhas Giovana, Maria Júlia. Não, que Deus tenha misericórdia daqueles que tem, que não tem abrigo, né? Com esse friozão, é verdade. Tá frio demais, hein, Meire? Nossa Senhora. Frio demais. Abração pra vocês aí, pra todo o pessoal lá em Cerqueira César, pra Meire, pro maridão Marcelo e as filhas Giovana e Maria Júlia. Obrigado, viu? Pessoal em Tatinga também curtindo a Paulista, pessoal no Bar do Bó, moiando as palavras, com frio e tudo, bom demais. Vamos tocar mais um modão, agora tem Edson Hudson.
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0: Bicho bom é mulher. 8:20.

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3: Vamos lá, estamos de volta na Paulista. Por aqui fala ao vivo Gilberto Florença até as 9 da noite. A número de verdade agora tem as Galvãos. Cabocla Tereza, modão, 8:37.
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0: Paulista número 1 de verdade, tocando aqui o melhor da moda sertaneja, sempre no oferecimento aqui da Proeste Avaré. 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Vamos para um rápido break, daqui a pouquinho eu volto. Não saia daí!
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